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Tamo junto, galera. Compartilha nós, curte aqui, ó. Dá um joinha. Quem der joinha pra baixo não vai pro céu, não, viu? Beijo pra vocês.

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Ora, muito bom dia, boa quinta-feira para todos. Pelos vistos, o Conde Drácula adormeceu aqui na salinha. O Cadelhas, bom dia se estiveres a escutar. E um bom trabalho também desejo, se for o caso. Beto Mendonça, uma beijoca, Duarte Castelo, uma beijoca. E a todos que estiverem na minha sintonia, uma boa quinta-feira e vamos lá. Bem-vindos à Web Rádio Portugal Online.

Ah, pois é, bom dia para todos vocês. E já decida, amor à portuguesa, vai para todos aqueles que já estejam sintonizados aqui na web Rádio Portugal Online. Bora lá, uma excelente quinta-feira para todos vocês.

verdade, é verdade. Diz um basta. E para quem? Para todos os locutores da Web Rádio Portugal Online. Os presentes aqui na senha sou eu e o Conde Drácula, que a senha deve estar a dormir a ressonar com o Tuguinha Boy, que é mesmo assim. E para aqueles que estejam já na minha escuta, sem exceção de ninguém, sem esquecer ninguém mesmo, vão ficar no meu portão. Bora lá.

E però, Beto, Mendonça, desejando-lhe um bom trabalho e uma feliz quinta-feira, tudo de bom para ele. Vai chegar na companhia de Beto Candy, pedaços de nós dois. Bora lá, beijoquinhas e um bom trabalho te desejo.

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1: E vamos lá de seguir à minha primeira dedicatória. Mas antes dela, quero mandar um grande beijinho ao Matrix. Uma beijoquinha e um bom trabalho, se for o caso.
2: Olá, olá, bom dia. Bom dia aqui a nossa amiga doutora Anitta. Anitta, tenho um feliz abençoado de quinta-feira com votos de boa missão. Sim, Anitta, quando for possível, bota um musicazinho ao teu gosto para nós dois. Manda um beijinho para ti e continuação de uma boa missão. Beijinhos. Fui. Na escuta. Obrigada.
1: Obrigada, eu, Beto, e eu escolhi esta lindíssima canção. Bora lá.

E há quase foi uma música para todos os locutores da Web Rádio Portugal Online. E esta vai para todos os moderadores que já estejam sintonizados na Web Rádio Portugal Online também. E aqui o único moderador e o mais fiel é o Tuguinha Boy. Pois é, para ele e para todos os restantes, sem exceção de ninguém, corpo e alma dos olhos negros. Bora lá.

Olha, doido, uma grande beijoca, com todo o respeito e amizade que eu tenho por ti, como tu já sabes, já, né, de agora que a gente se conhece, vais ficar na companhia de a tua chave na minha fechadura não entra. Ah, pois não entra, não. Boa quinta-feira para ti e já cá volto.

0: Ah, pois é, pois é. A tua chave na minha fechadura não entra. Agora passaste a Zé Bonito. Ai, minha Nossa Senhora. Vocês mudam de nick como mudam de camisa. É mesmo assim. Elsa Santos, uma grande beijoca, minha querida. Olha, para ti, vais chegar na companhia de Gente Capa com Jéssica Cipriano com o tema Raízes. Bora lá e boa quinta-feira te desejo.
1: Tudo bem.

é bonito. Bem, bom dia, meu querido amigo, e bem-vindo, e uma boa quinta-feira desejo. Oh, Zé Brito, oh, locutor Zé Brito, que só faz emissões se lhe pagarem, atenção. Mas olha, estás lixadinho para te pagarem a tinta e pagar aos outros, é verdade, é verdade. Nós já cá estamos há mais tempo do que tu, e mesmo assim ainda não te ouvi, ouvi. Olha, para ti, Gouveia, uma grande beijoca, que vai ficar meu coração samba por ti das bombocas. Bora lá, pessoal.

0: Anitta novamente. Anitta, vou pedir essa música. Então eu gostava de ouvir essa música e então partilho essa música para todos nós. Estamos aqui na tua companhia. O Rick Iglesias, está ligado a tua veneia? Rick Iglesias, olha onde tenhas, que hoje está a bom tempo. Um grande abraço, se vês na escuta e um bom trabalho. Joga-te! Nem te jogues, segura-te. Obrigado, Anitta. Um grande beijo para ti com a intenção de uma boa missão. Fui!
1: Ai, mãe. Olha, olha, obrigada, Beto. Um bom trabalho também te desejo. E o Rick Iglesias deve estar ligado ao trabalho. E à telefonia também, mas deve estar ocupadíssimo. Anton, uma grande beijoquinha para ti. Vamos lá ouvir Minha Paz. Bora lá. Obrigada, Beto, uma grande beijoquinha.

Queria mandar-te também um grande beijinho ao nosso ouvinte Paulo Fernandes. Uma boa quinta-feira para ti e também, olha, para ti, Anton, que uma beijoca, uma boa quinta-feira e as melhores, certamente. Vais ficar com Fábio Lagarto. Abre o olho. Ah, pois é.

Bom dia, Ruben, bem-vindo. E estás mais calmo? Vamos lá. E ali a nossa Elsa Santos, a nossa ouvinte Elsa Santos, diz-me assim: esta vai para nós todos. Quando der espaço a beijocas, beijoquinhas, minha querida Elsa. E eu, então, ela escolheu verão, summer. Bora lá. Beijocas e o meu, muito obrigada e uma boa quinta-feira te desejo.

E ali o nosso ouvinte Paulo Fernandes quer dedicar esta música que já de seguida vai tocar, o tema Saloia, para mim e para a minha madrinha, a nossa Lutora Nanda. Ah, pois é. Obrigada, Paulo Fernandes, e uma grande beijoquinha.

queria dar-lhe os bons dias à minha doida, à minha Maria. Beijoquinhas nas bentas e uma boa quinta-feira te desejo. Olha, já que chegaste, minha doida, má querida da eu, hein? Vais ficar na companhia se amar fosse fácil. Ah, pois é. Beijoquinhas, minha doida, nas bentas e uma boa quinta-feira. Bora lá.

0: Ai, minha nossa, minha nossa. Bruno Venda, viu? Bruno Venda, viu? Bom dia, beijoquinhas e uma boa quinta-feira te desejo. E vais ficar na companhia de Gustavo Lima, embaixador. Bora lá, toda a tua garra, uma grande beijoca.
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2: E já de seguida para todo o vasto auditório, vão ficar com Bruno e Marrone com o tema Bijuteria. Bora lá.

é a música que se segue vai direitinho ali para a minha doida, a nossa moderadora, a Maria. Uma grande beijoca para ti, minha querida. Uma boa quinta-feira te desejo e bora lá. Já que pediste, já que vais ouvir.

0: Queria também dar os bons dias à Mafalda, beijoquinhas, estás na companhia da Ultra Batwoman? Pois é, pois é, pois é. Uma boa quinta-feira te desejo. E já de seguida a minha próxima dedicatória.
1: Bom dia, bom dia, menina Anitta. Uma feliz quinta-feira para si e a família deste lado, uma boa emissão. E obrigada pela emissão de ontem. E leitores e leitoras de ontem também. Então, um tema para a malta da Tafonóia. É seguir para o Boiato, que ele está chocando com os ventanhos e o sonho. E uma música de parabéns, que é para o meu amigo Ricardo, que está a dançar hoje e para aquelas pessoas que estão a dançar hoje. Obrigada, vamos dançar deste lado. Para aqui, um pancadinhas, um da Tafonóia. Obrigado.
0: Obrigada, obrigada. A sério, doida, a sério. Mas be quiet, be quiet. Ai, minha mãe do céu. Pancadinhas, vais ficar na companhia de Amor que não desiste de Henrique e Juliano. E já de seguida vou buscar o seu segundo tema. Obrigada pela companhia e um bom trabalho.

0: E o próximo tema que se segue é um pedido novamente, pancadinhas para quem está de aniversário, para o seu amigo Ricardo. Então, bora lá escutar.
1: Oi, tudo bem? Será que tem alguém de aniversário por aí hoje? Acho que sim. E é alguém muito especial. Por isso eu vim aqui te homenagear. Mas antes de te contar o quanto você é importante para tantas pessoas, e como não pode existir aniversário sem música, preparei essa canção especialmente para você.

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Hoje é seu dia. 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

E bom dia também, ali para a nossa Maria Brito. Pois é, pois é, pois é. Eu sou o Rubens, eu sou Mazinha. Eu até não sou Mazinha, acredita. Quem me conhece sabe que eu não sou Mazinha, sou é realista. Sabes o que é a realidade do virtual? Virtual é o nosso DJ, graças a Deus. Que eu, não existe assim tantas pessoas assim como tu, estás a perceber? Machistas. Epá, detesto. Desculpa, mas deteste. Mas é pena não ter som, senão avisa aquilo que estava a dizer, acredita. Eu modero muito a minha pessoa, acredita. Acredita. E assim respeitar as pessoas, coisa que tu não sabes. Mas pronto, bom dia Anitta, boa emissão, querida. Quando possível, um tema para si e todos a sua escuta. Continuação de uma abençoada quinta-feira, já com o cheirinho a fim de semana. Pois é, Maria Brito. Beijinhos grandes e obrigada. Eu escolhi o tema, vem comigo, bora lá. Obrigada, Maria Brito. Uma boa quinta-feira te desejo e também um excelente fim de semana. Está à porta.

dizia ali para o meu amigo Matrix, uma grande beijoquinha, beijoquinha, beijoquinha. Ah, vamos ficar na companhia, ou vais ficar na companhia de. O nosso amor fala em silêncio, pois é. Beijoquinhas muito grandes para ti, um bom trabalho, se assim for o caso.

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Bonitinho, ó Zé, bonitinho, tu toma cuidado ali com a bruxa do amor. Ela lixa, dá-se a lixada, pisa-lhe o rapto logo vês. E para a Luísa, com uma grande beijoquinha, vai ficar na companhia de Hablem o que querem. Pois é, falem o que querem, a gente não importa, nós estamos cá.

queria dar-lhe os bons dias e as boas-vindas ao Joca. Estás acompanhada da Batwoman e boa quinta-feira te desejo. E também ali à minha madrinha, a nossa bruxinha doce. Pois é, pois é. Que é com ela que vão ficar na companhia a partir das 11 horas de Portugal, 12 horas do Cade de Luxemburgo. E ali o nosso Paulo Fernandes diz-me assim para ti com beijinhos. Apaixonado não. Ah, pois é, mas eu estou apaixonada, sim. Obrigada, Paulo, e uma grande beijoca.

0: E já de seguida a minha última dedicatória.
1: Olá, Anitta, novamente. Anitta, se houver a oportunidade de passares mais um temazinho, passei uma música aí portuguesa. Um grande beijinho para ti, continuação de uma boa missão. E fui na escuta, obrigado, beijinhos.
0: Olha, Beto, eu não escolhi uma música portuguesa e sim uma inglesa. É o que eu tinha aqui na grelha, mas pronto, olha. Fica para a próxima. When Love is True. Bora lá. Beijoquinhas e um bom trabalho.

Sim, minha bruxinha doce, minha madrinha, para te desejar uma boa emissão, como tu só sabes fazer, e um grande beijinho no teu coração, vais ficar na companhia de Seminho. Tanta saudade. Beijoquinhas, madrinha, e até já.

Festa Lindíssima Canção, me despeço agradecendo a vossa companhia aqui na web, Rádio Portugal Online. Amanhã estarei de volta a partir das 11 horas de Portugal Continental até à 1. Muito obrigada pela vossa presença. Ficarão na companhia da nossa locutora Bruxinha, a minha madrinha, ficam muito bem acompanhados. Até amanhã, se Deus quiser, e uma boa quinta-feira para todos, e uma boa audição na companhia dos nossos locutores. Para lá!

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1: Olá, eu sou a Nanda e vou estar então aqui com vocês na Web Rádio Portugal Online com 2 horas de música para o seu ouvido, ao seu gosto, ao meu gosto, ao nosso gosto. Juntos faremos então aqui estas 2 horas de música. Então, para todos, aquele beijinho, bisu, uma boa continuação na Web Rádio Portugal Online.

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1: Olá, muito bom dia para todos os ouvintes da Web Rádio Portugal Online. Estou então agora na companhia da locutora Nanda, diretamente do Grande Ducado do Luxemburgo. La différence. Para si que se vai juntando, sejam bem-vindos então aqui à nossa companhia. Quero já dar um grande beijinho à locutora Anitta, ela que esteve então hoje consigo então logo aqui pela manhã. Parabéns, Anitta, pela tua linda emissão. Um grande beijinho também para todos vocês do outro ladinho de fora, que nos acompanham sempre também. Uns com som baixinho, outros nas vossas orelhinhas. É verdade. Então, para cima, beijoca, uma ótima quinta-feira. É verdade, eu que estou também por aqui nesta quinta-feira consigo, com 2 horas de música para si, para mim e para todos. Salinha de chat, muito bom dia para vocês também. Um beijinho então ali para o Zé Bonitinho, para o Gobeia, António, Luísa, Maria, Bruxa do Amor, a minha moreca, nosso Tuguinha, o Álvaro, um beijinho à Isa Neto, um beijinho à doutora Anitta, que acabou de fazer uma linda emissão, um beijinho também ao Tó Saraiva, um bom trabalho. Lara Fabian com La Différence, e La Différence somos nós, somos Web Rádio Portugal Online. Um beijinho para os Açores, para a Madeira também, aquela beijoca para vocês, uma boa continuação. Um beijinho também ali para a América, é? Para o Mani, aquele beijinho bem cedinho do outro ladinho também. Beijinho também para o Brasil, para quem se encontra sempre sintonizado com a RPO. Facebook, eu já vou então fazer a postagem também do outro ladinho. Locutores e moderadores, uma ótima quinta-feira para todos.

Para Luthor Anitta, Lara, Pausine com Escuta o Teu Coração, com um grande beijinho para ti, afilhado, e parabéns também pela tua linda emissão. Bom dia, uma ótima escuta na nossa.

Isso mesmo, e foi então este tema da Laura Pausini, que foi Diritinha. Diritinha para a locutora Anitta, com um beijinho e parabéns pela sua emissão. Quero dar um beijinho também para a Sónia e um beijinho para o António e um beijinho também para a Gabi. Bom dia para si e uma boa continuação.

tributo a Gagné, foi a última a passar aqui para si. Um grande beijinho também ali para o DJ Alberto. Um beijinho para o meu vizinho Chiclux. Uma ótima escuta então para si, uma boa continuação. Do outro ladinho de fora, Carlos Costa, aquele beijinho para ti. Um beijinho para o Paulo Silva. Um beijinho vai também então ali para o Paulo Fernandes. Para o Brasil, para a Eliana, um grande beijinho também para vocês. Matrix, um grande beijinho para ti. A Rock 7, com este tema, vai para todos também da nossa salinha de chat. Bom dia.

mesmo e por aqui passou então o Roxette. Eu não sei se já tinha dito, mas se não disse, eu vou dizer agora. Não passe já participações só na segunda hora. Por isso já sabem, podem fazer uma participação por ouvinte. Os primeiros que chegarem eu passo. Se não conseguir, não passo. Já tenho até aqui algumas, mas será na segunda hora da minha emissão. Ok, um grande beijinho para si. Obrigado também pela companhia na nossa web rádio Portugal Online. Continuando com o Frank Galá, Dana Wiener com Te Quero, Mi Amore. Obrigada a todos, uma boa continuação.

mesma franca lá com Dana Vina, Te Quero, Mi Amor. Continuando então agora com o próximo tema que vai para mim e para todos. Então, do outro ladinho também na nossa salinha de chat. Bom dia, uma ótima escuta.

mesmo e quero então pedir que não peçam participação. Se eu tiver o tema, eu passo, se não tiver, não passo. Porque tentei então ir a pegar os temas e não consigo. Mete-me o programa abaixo, com problemas então aqui também deste lado da net, e não vou estar então sempre a cair para ir buscar os temas. Depois pedirão a outro locutor. Se eu tiver algum tema que me peçam, eu passo, ok? Se não, passarei com o tema que eu escolher. Obrigada a todos. Irão sair de um grande beijinho também para ti, uma boa continuação na companhia da Web Rádio Portugal Online. Eu sou a locutora Nanda, consigo até pelas 13 horas de Portugal, 14 horas do Grande Ducado Luxemburgo. Beijinho também para o Capitão Pancadinhas, uma ótima escuta. Pancadinhas, já passarei também a sua participação mais daqui a pouco, ok? Um grande beijinho, muito

Inês, muito bom dia então para si. Obrigada a todos pela compreensão e pelo seu carinho também. Uma grande beijoca. Então eu vou começar a preparar as participações para depois, na minha segunda hora, começar com a sua participação. Vou ver o que eu consigo fazer aqui deste lado, não prometendo muito, porque a net hoje não está a 100%. E já começou então a dar os sinais. Se às vezes verem que eu caio, eu voltarei. Estou com quedas da net já desde ontem. Mas pronto, dizem que está tudo bem, mas algo está mal, não é? Mas quando se paga, está tudo bem para eles. Uma beijoca, o próximo tema vai para a salinha de chat. Um beijinho para si e uma boa continuação.

queiras. Tu, mi amor, bom dia. Sim, um bom almoço, se for o caso, uma boa continuação para todos. Pois é, não posso então ali abrir a página para ver os quê? É o quê? Como é que chama? Do mar, os buris. Não conheço caracóis do mar, mas se eu carrego aí tenho medo de me cair daqui. Então depois, no fim da emissão já, vou ver o que é isso. Os búzios conheço, é bom, eu gosto do que é marisco. Vamos lá então, Eros Ramazotti, estou aí pensando em ti, vai para todos do outro ladinho de fora. Uma boa continuação na nossa companhia. Ficholas, para ti também um grande beijo.

0: Isso mesmo, e por aqui passou então Juventino Mendonça com Olvídalo. E vamos continuando com John Secada, Outro Dia, Mas Sim Te Ver-te. Este tema vai para todos os meus colegas locutores e também para todos os moderadores. Com um grande beijinho. E já cá volto para começar com a sua participação daqui a pouco, ok? Um grande beijinho para si e uma boa continuação.
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0: Então, começar com a sua participação e a primeira participação que vem da parte então ali do Pancadinhas, o Pancadinhas que vem então aqui juntinho de mim também, pois eu, como já viram, eu daqui estou a perder o som, bom, tudo por causa da minha net. Vou então tentar passar já algumas participações. Olá, Pancadinhas!
1: Bom dia, boa tarde, menina Nanda! Fala aqui o capitão Pancadinhas, homem da telefonia! Uma feliz quinta-feira para si e para esse lado, uma boa missão e obrigada por me chamar ontem.
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1: E lutores e lutores que vieram ontem. E também agradecer a linda missão que a menina Anitta acabou de fazer. Então, um tema para a malta da Tafonóia. Uma pisca de parabéns. Cá para o meu amigo Ricardo, que é a Tana de Carbuja, para aquelas pessoas que estão estudando a necessária. E uma forma é de roubar, está chegando com o Estação. Já se pode permanecer que ainda há uma melhor. Já tem uma.
0: Obrigado, Pancadinhas, um grande beijinho. E vamos lá então ficar com o tema.
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0: por aqui passou a participação de Pancadinhas, eu escolhi o tema. E vamos continuando agora com Maria Brito, ela que está também do outro ladinho de fora. Olá!
1: Olá, muito bom dia, aqui é a nossa locutora Nanda. Bom dia, Nanda, boa emissão, continuações de uma feliz e abençoada quinta-feira, uma excelente semana, Nanda. Quando for possível, passa aí um tema para ti, também para todos aqueles que te escutam, para agradecer ali à Anitta pela fantástica emissão que ela nos fez. Muito obrigada, continuações de uma boa emissão, um grande beijinho e mais uma vez muito obrigada.
0: Obrigada, Maria Brito, eu escolhi também este tema de Los Robositos, Te Estranho, Te Blido, Te Amo. Um beijinho, Maria Brito, e um muito obrigado pela participação.

E foi então a participação de Maria Brito. Para ela, aquele grande beijinho. Agora vamos à participação de Paulo Fernandes, que queria também dedicar este tema para mim. Obrigado, Paulo. Um beijinho, uma ótima continuação para si, que se vai juntando ao Web Rádio Portugal Online.

E foi então a participação de Paulo Fernandes que diz para ti com um grande beijinho. Obrigado, Paulo, um beijinho também para ti. E vamos continuando com Paulo Silva que diz: Bom dia, Doutora Nanda, podia passar um tema para si de Leandro? Olha, Paulo, obrigado. E o tema é este, um beijinho também. Uma boa continuação então aí desse lado. Quero dar um beijinho também para quem mete o seu like nas páginas da Web Rádio Portugal Online e para quem vem dar também o seu alô através do Facebook. Um grande beijinho para si, uma boa continuação. Então, aqui na nossa companhia, quero dar um grande beijinho para o Gatinho S também. Então, para ele que se encontra também na escuta, um beijinho para a Cláudia Duarte também. Da minha parte, um beijinho a todos vocês e sejam todos bem-vindos. Então, aqui à nossa companhia, Maria Brito também, um beijinho à nossa moderadora, a Polícia, o Beto Mendonça. A todos nós, moderadores e locutores. Leandro, tu tens o amor em ti. Vamos lá então ficar com o tema. Paulo Silva, um grande beijinho.

foi Leandro, tu tens o amor em ti. O tema de Leandro que eu escolhi foi este. Obrigada então, Paulo Silva, um grande beijinho. Vamos lá então ao nosso Ironside, o Grinch, é, que foi então fazer um choco frito, é. Mas antes deixou então aqui para mim, Ruth Marlene, coisinha sexy, diz ele, para a bruxinha má. Pronto, então Ironside, um grande beijinho para ti, um bom almoço. E um dia tem que ir ao Algarve provar os chocos do Ironside. É verdade. Beijinho, mas ele diz que vamos almoçar ao McDonald's. O importante é irmos almoçar. Um beijinho então para ti, Iron. E vamos ficar com Ruth Marlene, coisinha.

0: da parte do Ironsider, que queria então dedicar para mim. Obrigado, Ironsider, uma grande beijoca. Oh, Ficholas, uma beijoca. E daqui a pouco tenho aqui uma música para as bruxinhas, diabinhas e todas essas coisinhas da ERP. É. Vamos lá então, já não somos nós, vem-nos da parte da nossa amiga e ouvinte, Eliana. Ela que veio juntinho de mim, que diz: bom dia, minha querida, gostaria de ouvir a música de Paulo Fernandes, Já Não Somos Nós. Vai para ti e para todos os ouvintes. Beijinho, lindona. Obrigada, Eliana, um grande beijinho para ti. Verdade, Maria Brito, nada mal. Um chocozinho frito, não era, para o almoço. E o meu afilhado, que já se encontra também do outro ladinho. Mas lá vamos ouvir então o tema, já cá volto.
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0: E por aqui passou então Eliana com a sua participação. Um grande beijinho para ela, então, aqui da minha parte. Eu quero então aqui dar uma novidade. Amanhã eu vou estar aqui pelas 13 horas de Portugal, 14 horas do Grande Ducado. Eu acho que é este o meu horário amanhã. Amanhã é sexta, não é? E não vou passar participações de ninguém. Eu amanhã vou fazer uma missão para brincar com os ouvintes. Eu ando a precisar disso e não vou aceitar dedicatórias de ninguém. Eu digo sempre que não aceito e depois aceito, mas assim já sabem. Quem está o dia a dia com nós sabe que pode passar com outros locutores e também saltar duas jurinhas sem fazer a sua participação. Amanhã vou brincar. Hoje vou preparar então aqui uma missão só mesmo para brincar. E preparem-se que vamos ter vítimas. Por isso elas andam aí as bruxinhas da RPO e de avinhas.
1: Vamos colocar a Rádio Portugal online no ar. Que lá vem quem...
0: Francisco, bem-vindo ao mundo das bruxinhas. Um beijinho da bruxinha Nanda para ti.
1: Vamos colocar a Rádio Portugal online no ar. Que lá vem quem os vai animar. Mas hoje eu confesso, já não sei quem está no estúdio.
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Isso mesmo, eu também sou bruxinha e também sei encantar, digam lá. Isto é este mês, vocês já sabem que o mês de outubro é assim, é diabinhas, é dráculas, é bruxas, é esqueletos, é tudo, é condes, é tudo, tudo, tudo, tudo. Eu sou a bruxinha, é a bruxinha, mas sempre a bruxinha. Vamos lá então ficar com este tema. E este tema vai para todos vocês. Eu já cá volto então para a participação do nosso Beto Mendonça, o meu afilhado que já está também aqui deste ladinho, tá bom? Amanhã vai ser assim tipo disto para brincar. Ah, pois vai. Vai ser e vai haver vítimas. Ui, se vai haver vítimas. Bye, bye. Vamos lá então. Bom dia, boa tarde, um bom almoço. 13 horas e 30 minutos no Grande Ducado do Luxemburgo.

0: E eu peço então imensa desculpa, que estava então aqui a tentar ir buscar um som, mas não consigo mesmo. Bom, brinco amanhã, vamos tentar ver se isto continuar assim. Ai, ai, ai. E vou então aqui buscar o meu afilhado. Onde é que ele anda, afilhado? Dá-me um alô. Alô?
1: Olá, olá, boa tarde. Boa tarde, Madrinha. Tenho uma feliz e abençoada tarde de quinta-feira com votos de boa missão. Assim também quero aqui agradecer a nossa amiga locutora Anitta pela linda missão. Muito obrigado, Anitta, um grande beijinho para ti. E assim, Madrinha, quando for possível, uma músicazinha ao seu gosto para dedicar à sua afilhada, com um grande beijinho para ela, um grande beijinho também para si, continuando uma boa missão. E fui, me escuta, beijinhos, obrigada.
0: Eu adoro quando o meu afilhado vem assim calminho e faz esta participação assim, top, calmo. É mesmo só para a minha afilhada, a doutora Anitta. Ela é louca, mas eu gosto dela. O afilhado, paciência. Tens de ter paciência, afilhado. Foi o tema que eu escolhi, mas conduz mesmo. Eu já começo hoje para estar prontinha para amanhã. Beijinho, afilhado.

foi então Ela é Louca, mas gosto dela. Participação de Bete Mendonça para a nossa leitora Anita. Uma grande beijoca para ela. Pois é, Ela é Louca. Filha, paciência. Vamos lá então. Um beijinho então para cima. Boa continuação. 13 horas e 37 minutos no Grande Ducado. Estou na companhia da Nanda. Orgulhosamente sou eu, com participação de Carlos Costa. Para ti, miúda. E força aí, nunca deixe de ser quem és. Carlitos, nunca. E amanhã vamos fazer festa, também vais levar. Prepara-te. Vamos lá então, orgulhosamente sou eu, com participação de Carlos Costa. Pois é, amanhã não há participações, não. Nem pensem. Vamos lá, um beijinho então para vocês.

Isso mesmo, e agora vamos então à minha última participação da locutora Anita, que vai então para o Beto Mendonça. Eu escolhi o tema, eu sei que ele que gosta deste tema, verdade, afilhada? Então, Cristian Leite, ele que dizia sempre que queria uma boss. Então, olha, aí está. Um beijinho aos dois.

Posso com participação então ali da parte de B, não, de Anitta, para o seu Beto. É verdade, querias uma bolsa, afunhado. Aí está. Um beijinho então para vocês, uma boa continuação na companhia da Web Rádio Portugal Online. Reinãozinho, um beijinho ali para o Brasil. E agora,

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1: Mesmo que falem mal de mim. É bom sinal, é sinal que eu estou aqui, não é? Então somos Web Rádio Portugal Online, eu estou a 12 minutos do final da minha emissão. Amanhã vamos começar como assim um bocadinho, buscar velhos temas, recordar a Rosinha também, é verdade. Ai, Jesus, o Zé do Pipo, Manel do Barril, Kim Barreiras, tudo por aqui amanhã.

0: mesmo, Capitolina Umbrioleta. Preparei-vos, porque amanhã a minha emissão vai ser assim, é verdade. Um beijinho então para si, uma boa continuação. Na Web Rádio Portugal Online, o Dr. Diavinho, eu acho que é ele que vai continuar consigo. Um grande beijinho então para si.
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0: E logo de seguida veio o tema para o Diavinho. É, Diavinho, acelera a motinha, Diavinho.

Bombino, estou a ter uns pequenos problemas da net, mas é até os cabos que estão ruídos. É verdade, este fim de semana já vai ser complicado para ter alguém, mas amanhã então vou preparar uma emissão para brincar aqui com vocês e tentar então não abrir páginas e poder estar aqui consigo, não é? Também estamos no mês das bruxinhas. Ui!

ouvintes já sabem, quem quiser brincar um bocadinho e ter assim um tema bem, bem bruxinha, aqui à maneira da bruxinha, juntai-se então aqui amanhã, mas sem participações, ok? Eu digo sempre que não passe e depois passe, mas agora não passe, é verdade, não passe mesmo. Vamos lá então, continuando. Então o próximo tema, acelerar a motinha, vai então.

linha de chat, um grande beijinho para vocês. Então, ali para Smurf, um beijinho para a Luz, um beijinho ao António e também à Gabi. Um beijinho ao meu vizinho Chico Lux, Renãozinho. Então, ali para o Brasil, Francisco, aquela beijoca para ti, Bruxa do Amor, é Tuguinha Boy, o Álvaro, a Isa, a Anitta e o Diabinho, o Drácula. Um beijinho.

Sou Dia Vinho da RPO. Então, Dia Vinho, eu não posso ir ter contigo ao estúdio, mas irei ao teu privado. Então, olha, acelera a motinha. Ah, pois é, bebê.

parece que isto está-me aqui aos saltinhos. Não sei o que é que se passa, mas isto saltou. Eu me despeço de todos vocês. Até amanhã. Um grande, grande beijinho. Ficarão na companhia do nosso virtual com muita animação. Como vocês veem, está tudo aqui ao contrário. Tudo salta. Uma beijoca para si. Uma boa continuação na companhia da Web Rádio Portugal Online. E até amanhã. Beijinho.

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Olá, olá, olá, olá, queridos e doces portugueses espalhados pelo mundo fora, muito bom dia, boa tarde, boa noite, conforme hora e local que vós se encontrarem. Preparados então para mais um Frequência Máxima Top Hits, que virá para aí com muito boa música online para todos. Participem se quiserem, se houver vossa, no Morso das Bichas Minas, agora são os ninos. O programa tem apresentação e realização do locutor Diabinho. Vamos então anunciar como vocês podem participar. Podem vir no meu privado aqui na salinha oficial, o meu privado de Portugal Online, deixar a vossa sugestão musical indicatória, Face e Ardores da mesma forma, deixar a vossa mensagem de voz, entrar comigo em direto, basta escrever no mensagem, gostava de participar da transmissão virtual. Automaticamente chamarei vocês para trás e meterei vocês em direto comigo. Vamos então ao primeiro tema, como mandar para as vai sempre para o doutor que acabou de serviço. Vai então para a minha querida doce colega, a doutora Bruxinha, com um beijinho de sininho para ela, uma santa tarde, de integrante do Cão de Luxemburgo. Beijinho no seu coração, parabéns pela sua espetacular emissão. Vem então para aí, Love Earth, Dark Country Rock. Toma lá, segura que é teu com um beijinho.

queridas, chamamos então para trás o tema que foi tratinho para a bruxinha, com um beijinho de sininho para ela, minha agradável colega, 30 grandes do Luxemburgo. Compra beijo pela sua espetacular emissão. Deixamos então Love Earth Dark Country Rock. Vamos já para o próximo tema, e o próximo tema é este, bem tinha para todos vós e por casa, que escutam pelos players, iPhones, tablets, telemóveis, Facebook, Tonin, Rosso.com, Subtimo aos Bavarados de Portugal Online, colegas do Portugal Esperança Pano, Salinha de Parceria, Portugueses de Portugal, Norte, Sudeste, Oeste, e Missões também são gente, nosso país irmão Brasil, Portugueses Brasileiros, comunidades portugueses pelo mundo, portugueses imigrantes espalhados pelo mundo fora, até a Antártida, também aqui esta linha oficial do Bebrado Portugal Online. Um abraço para o nosso Conde Drácula, dono administrador aqui do Bebrado Portugal Online, Tó Straiva, com um forte abraço para ele, um beijinho para a família, um beijinho à bruxinha, um beijinho para a Batwoman, um abraço para o Tinho Boi, chefe das armas, com pontapé nas canelas, um beijinho para a Isa Neto, lindona, coisa boa, para o seu Álvaro, um beijinho para a sua esposa Irene, um beijinho à bruxinha do amor, delícia, um abraço para o António, um abraço para o Chico Lux, um beijinho à Augusta, beijinho à Luz e um abraço para o Smurf. Descomentados, beijinho às meninas, abraço aos meninos. Também lá o próximo tema para todos vós, segundo que é vosso. Tina Turner, The Best, também lá, segundo que é vosso.

deixamos então para trás Tina Turner, The Best, que foi direitinho para todos vós e por casa, como mencionei há pouquinho, com a Jasmina, abraço aos meninos, todos vocês espalhados pelo fora, desde Portugal ao Polo Norte. Vamos já para o próximo tema, e o próximo tema, antes de eu abrir aqui as dedicatórias, estão quase abrindo, vai direitinho então para uma colega Conde Drácula, nosso Tostraiva, dono administrador que deu abraço de Portugal Online, com um abraço para ele, um pouco no estado de até a Suíça. Beijinho também para a sua esposa e restante família. Vem então por aí, Laura Branigham com Self Control. Tomem lá, segura que é vosso.

E deixamos então para trás Laura Branigan, Self Control, que foi direitinho para Conde Drácula. Com um forte abraço para ele, vamos no estado direitinho até a Suíça, nosso Tosseraiva. Um beijinho para a sua esposa Irene, para a sua esposa Lu, assim é que é. Um abraço para a família. Vamos então para o próximo tema. Deixamos então Laura Branigan, Self Control. Vamos já para o próximo tema. E o próximo tema que virá já por aí vai direitinho então para todos nós, da parte da nossa estimada amiga ouvinte Fernando Jesus de Cruz, com beijos às meninas, beijos aos meninos da parte dela. Se calhar aqui a dedicatória primeiro. Vamos lá ver se eu beijo aqui a dedicatória dela, está aqui. Ela chegou-me então da seguinte forma: boa tarde, amigo, tu podes passar uma música para ti e para vocês todos da rádio e auditório, estou gosto por favor, obrigado, beijinhos. Claro que sim, querida, estará no ar já o teu tema, haverá logo retribuição para ti, bem então por aí. Amor de mis amores, vida minha, seguro que é vosso, com beijinhos às meninas, beijinhos aos meninos da parte do Fernando Jesus, tomem lá.

0: E deixamos então para trás mais um belíssimo tema que veio da parte do nosso estimado amigo ouvinte Fernando Jesus da Cruz. E ela chegou a mim da seguinte forma: passa este tema. Fica bem, não foi nada, passa este tema. Ela chegou a mim da seguinte forma: boa tarde, amigo, tu podes passar uma música para ti, para vocês todos da rádio e auditório, do gosto, por obrigado, beijinhos. Claro que sim, queridas, esteve no ar em todo o tema. Vamos já ao próximo, retribuição para ti, com um beijinho de senhor do coração, meu nome nós todos, com beijinhos meninas. Beijinhos meninos, toma lá, segura teu, amiga minha, segura, toma lá.
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0: deixamos então para trás o tema que eu mandei direitinho para o Fernando Jesus, como retribuição para ela, como diz a minha parte, beijinhos meninos, deixamos então o teu tema de retribuição, amiga minha. Vamos já direitinhos para o próximo tema, mais uma dicatória, chega a mim da parte da nossa estimada amiga ouvinte, quem? Maria Brito. Alô, Maria Brito, beijinho, santa tarde para ti, um bom trabalho se estiveres a trabalhar, um bom descanso se estiveres a descansar.
1: Olá, muito boa tarde aqui ao nosso locutor virtual, boa tarde virtual, boa missão, com condições de uma feliz e abençoada quinta-feira, uma excelente semana virtual, quando for possível, passem um tema para si, também para agradecer ali à Nanda e a todos os outros que já passaram com as suas emissões, da minha parte muito obrigada, com condições de uma boa missão, um grande beijinho e mais uma vez muito obrigada.
0: De nada, querida, obrigado eu pelo teu carinho, simpatia, amizade, audiência e companhia e participação. Bem, então, para aí o teu tema, já de seguida, que dedicas para todos nós, com beijinhos às meninas, beijinhos aos meninos. Bem, então, por aí. Alma Lusa, já de seguida, para ti, com beijinhos. E obrigado pela tua participação. Haverá logo retribuição para ti. Toma lá, segura que é teu.

E deixamos então mais uma dedicatória para trás, e esta vez da parte da nossa estimada amiga ouvinte Maria Brito, que dedicou para todos nós, com beijos às meninas. Abraço aos meninos. Boa retribuição para ti, com beijinhos. Aquela velha guitarra, para ti, com beijocas, da parte de nós todos, da minha parte, da parte dos meninos, da parte das meninas. Toma lá a retribuição para ti. Segura que é teu.

E deixamos então para trás o tema de retribuição. Acho que foi retribuição, já nem sei. E acho que foi para a Maria Brito, com um beijinho de sininho para ela. Vamos então para o próximo tema, e o próximo tema que vem já por aí, vem da parte da nossa estimada amiga ouvinte, Luz. E ela chegou a mim. Boa tarde, este é para todos. Quando estás triste, rancheira romântica de amor incondicional. Com um beijo às meninas, abraço aos meninos, tomem lá a segunda que é vossa da parte da nossa estimada amiga ouvinte, Luz. Com beijinhos para todos, tomem lá.

E deixamos então para trás, quando estás triste, a rancheira romântica de amor incondicional, que veio da parte da nossa estimada amiga Vinte Luz, que te compra todos nós com beijinhos às meninas. Beijinhos aos meninos. Veio a retribuição para ti, com beijinhos para ti, da minha parte, da parte dos meninos, das meninas. S por ti, toma lá, segura que é teu com um beijinho.

0: deixamos então o tema Amiga Minha, que foi da minha parte, como retribuição para a nossa estimada amiga Vinte Luz, a Fantasminha, com um beijinhozinho para ela, em meu nome, em nome de nós todos, com beijos meninas, beijos meninos. Vou então para aí o próximo tema, e este é mais uma dedicatória que vem da parte do nosso estimado amigo ouvinte, Beto Mendonça. Alô, Roberto, muito boa tarde e um bom trabalho.
1: Olá, olá, boa tarde, queridos amigos, leitor, virtual, virtual, tenho uma feliz e abençoada tarde de quinta-feira com votos de boa missão. Assim também quero aqui agradecer a nossa amiga leitora, Nanda, pela linda emissão. Muito obrigada, Nanda, um grande beijinho para si. E assim, amigo virtual, quando for possível, uma musicazinha para dedicar um amor à Anitta, um grande beijinho para ela, um grande abraço para si. E também partilhar para todos nós, estamos aqui na sua companhia. Um grande beijinho às meninas, um grande abraço aos meninos. O Rico Iglesias, um grande abraço, bom trabalho desse lado, cuidado que lhe tenhas. Muito obrigado, virtual. Continuação de uma boa missão, um grande abraço e fui na escuta. Obrigado.
0: Obrigado, eu, Beto, pela tua participação. Vamos já ao teu tema, que digas para todos nós, como beijos às meninas. Abraço aos meninos, beijos também para a tua amada. Abraços para o teu amigo, Capitão Pancadinhas, o Henrique Iglesias. Vamos então para Belinda Carzil, Evans, a Palison Hard. Toma lá, segura que é teu e a bola logo de distribuição para ti. Toma, segura.

E deixamos então para trás Belinda Carzil, Evanescence of Alison Heart, que veio da parte do nosso estimado amigo ouvinte, Beto Mendonça, dedicou para todos nós, com beijinhos às meninas. Abraço aos meninos, também para a sua amada, para o seu amigo Capitão Pegadinhas, Henrique Iglesias. Deixamos então Belinda Carzil, Evanescence of Alison Heart, vamos já para o próximo tema, Kim Wilde, Kids in America. Em meu nome, em nome de nós todos, com beijinhos às meninas, beijinhos aos meninos. Beijinhos às meninas, abraços aos meninos, assim é que é. Para ti a retribuição, toma lá, seguro que é teu e um bom trabalho. Kim Wilde, Kids in America. Toma lá, seguro que é teu.

E deixamos então para trás mais uma dedicatória que veio da parte do nosso estimado amigo ouvinte. Bem, não. Foi retribuição para ti, Beto, pela tua dedicatória, assim que é. Beijinhos às meninas, abraços meninos, abraço do teu colega, Capitão Pancadinhas, também beijinhos à tua amada, pela retribuição para ti, Kim Wilde, Kids in America. Vamos já para o próximo tema. E o próximo tema é mais uma dedicatória. Chega a mim via Face, da parte de quem? Deixa-me ver. Quem é que chegou agora aqui a mim? Foi a nossa estimada amiga ouvinte, Eliana Aparecida. Bom dia para mim e boa tarde para você. Meu amigo, gostaria de ouvir a música de Paulo Fernandes. Já não somos nós. Dedico-me a ti e a todos os ouvintes beijocas. Obrigado, meu querida, pela tua participação. Bem, então, por aí. Paulo Fernandes, já não somos nós. Seguro que é teu e haverá logo a retribuição para ti. Toma lá.

deixamos então o tema de Paulo Fernandes, Já Não Somos Nós, que veio da parte da nossa estimada amiga ouvinte, daquela anda, Eliana Aparecida. Bom dia para mim, boa tarde para você, meu amigo. Gostaria de ouvir a música do Paulo Fernandes, Já Não Somos Nós. Dedico a ti e a todos os ouvintes beijocas. Obrigado, meu querida, pela tua participação, carinho, simpatia, amizade, audiência e companhia. Vamos ao tema de retribuição para ti, com beijinhos no teu coração e uma santa tarde. Toma lá, S por ti, segura que é teu, com beijinhos, bachata romântica. Toma lá.

0: E deixamos então o tema que foi definido para Eliane. A parecida é esportiva para retribuição. Praticam beijinhos da minha parte, beijinhos das meninas, dos meninos, seguraste, foi tudo teu. Vamos então para o próximo tema, mais uma dedicatória que chega a mim da parte do nosso estimado amigo ouvinte, Capitão Pagadinhas, via Face, também. Eu vou aqui chamar já ele. Alô, alô, Capitão Pagadinhas, muito boa tarde e um bom trabalho.
1: É bastante, Pedro, fala aqui o homem da telefonia. Uma feliz quinta-feira para si, a família desse lado, uma boa missão. E obrigado pela missão de ontem, o doutor e a doutora de ontem, esta manhã. Viva a Anitta, agora acabou a menina Nanda. Até ontem, a mapa mata toda da telefonia. É seguir para o Beto, que anda de 5 anos custa a solta para a pila de água. E uma música de parabéns para o meu amigo Ricardo, que está a anunciar hoje, para aquelas pessoas que estão a anunciar hoje. Joga-te, Pedro, ela não tinha d'água, com o copo já fudeu, ela tinha, com este calor agora.
0: Obrigado eu pela tua participação, Capitão Pagadinhas. Vamos já ao teu tema, que dedicas para todos nós, com beijos às meninas, abraço aos meninos, abraço também para os amigos que estão de aniversário, abraço também para o Beto Mendonça, bem então por aí, de Aha, Take On Me, toma lá, segura-te.

E deixamos então para trás mais uma participação que veio da parte do nosso estimado amigo ouvinte Capitão Pacadinhas. Canticou para todos nós, com beijos às meninas, abraços aos meninos, abraços também para o seu amigo Beto Mendonça. Vamos então para o próximo tema, deixamos então de Haha, Take On Me, vamos já para Bruce Springsteen, Born in USA. Toma lá, segura que é teu, com um forte abraço, contribuição para ti e um bom trabalho.

E deixamos então para trás mais um belíssimo tema. Este foi direitinho a retribuição para o Capitão Pocadinhas, com um forte abraço para ele e obrigado pela sua participação. Deixamos então Bruce Springsteen, Born in USA. Praticam beijinhos às meninas, abraços meninos. Bem, então por aí o próximo tema, que as dedicatórias por hoje terminaram. Agora sobrará amanhã, das 21 às 23, cá vos espero para mais uma Frequência Máxima. Continuamos então a última meia hora com dedicatórias da minha parte para vós todos. Bem, então por aí um tema for fans of Jerry Lee Lewis, Little Richard e Elvis. Brimstone Fire Boogie, Dynamite Dixie. Este tema vai direitinho para quem? Para o meu colega Dr. Garcia. Com um forte abraço para ele, por estarmos à tarde, vinha até Costa Cabrica City. Toma lá, seguro que é teu, que sei que tu gostas de usar sims de rock. E este tema é da tua época, original. Toma lá, seguro que é teu. Em música moderna, toma, seguro, é todo teu.

E deixamos então mais um tema, este Pedritinho, para o meu colega Doutor Garcia, com um forte abraço para ele, por gostarmos de estar direitinho até com esta conferência, e deixamos então o tema Brimstone Fire Boogie, Dynamite Dixie, que foi direitinho para ti. Vamos já para o próximo tema, e o próximo tema este vai já direitinho para Isa Neto de Vila Flor, se não me engano, com um beijinhozinho para ela, boa tarde, Vila Flor, Bragança, é onde ela é, vai para ela com beijinhos, segura que é teu, Irene Cara, Flashdance, What a Feeling, segura que é teu, um grande clássico, toma lá com beijocas.

deixamos então para trás mais um belíssimo tema, Dretinha até Vila Flor, Bragança. Dretinha e Zaneto com um beijinho para ela, uma santa tarde. Vamos já para o próximo tema, deixamos então Irene Cara para trás, Flash Dance, What a Feeling. Vamos já para o próximo tema. E o próximo tema vai para todos vós e por fora, que se manifestaram via Face, aqueles que não se manifestaram, mas continuaram na escuta, todos aqueles que participaram. Com um beijo às meninas, abraço aos meninos. E uma santa tarde para vocês, bem por aí, yo, Daily Hey, seguro que é vosso, com beijinhos, tomem lá.

deixamos então o tema que foi por todos vós e por casa, por fora, pelos Face e arredores. Também todos que não aprendem até agora, todos vocês espalhados pelo mundo fora. Sobraram, foi todo vosso. Ou Daily A. Vamos então para o próximo tema, foi este tema que foi para vós. Vamos já para o próximo e o próximo vai para o meu colega Doutor Garcia. Com votos de uma missão já de seguida, após a minha saída. Seguro que é teu, com um forte abraço e boa missão para ti, também para todos vós e por casa, com muito obrigado pelo vosso carinho, simpatia, amizade, audiência e companhia e participações. Muito obrigado a todos. Sejam felizes, façam ainda mais felizes as vossas vidas, com muita saúde, amor e paz que o resto de vós traz. Estou indo embora, mas vou feliz. Prometo voltar amanhã das 21 às 23, que vos espero, para mais uma frequência máxima Top Hits. Vem então por aí. Tema For Fans de Rolling Stones, Little Richard, Jerry Lee Lewis, Vive Start Me Up, Dynamite Dixie. Toma lá, seguro que é teu, com um forte abraço e boa emoção. E tchau, tchau, estou no ir. Fui!

simpáticos ouvintes da nossa maravilhosa rádio, a Web Portugal Online, a nossa rádio dos afetos. Eu, o vosso amigo, o Dr. Garcia, aqui convosco, até por volta das 17 horas de Portugal Continental. Cumprimento sim, cumprimento os nossos magníficos ouvintes e imigrantes que estão espalhados por esses quatro cantinhos do mundo. Para todos vós, boa tarde. Todos os nossos ouvintes estão a ouvir a nossa rádio através das suas plataformas digitais móveis. Boa tarde para todos vós. Aqui na nossa salinha de convívio, na nossa salinha de chat, também para todos vós, muito boa tarde. Um abraço no Smurf e ainda beijinhos também para a Tita, beijinhos para a Natália, um grande abraço no Chico Lux e outro grande abraço para o moderador Álvaro. Beijinhos muitos para a nossa moderadora Isa Neto. Lá para os lados de Inglaterra, a nossa locutora Batwoman, um grande, grande, grande abraço e muitos beijinhos também para ti. Quando Drácula adormeceu aqui. É um grande, grande abraço também para ti, amigo. DJ Skyrider, o nosso DJ Diabinho, proporcionou-nos uma magnífica visão, como ele sempre sabe fazer. E quem sabe, nunca esquece. Obrigado, meu amigo. Para onde essa tua magnífica missão que acabaste agora de realizar, como é da praxe, o locutor que entra oferece sempre um tema para quem sai. Meu amigo, Diabinho, eu escolhi Kaoma e o tema Lambada. É isso, vai tudo a lambada. Em Afro House é para ti, meu amigo, e partilha connosco. Abraço.

Olá, olá, boa tarde, amigo Garcia. Isto são palavras do nosso amigo Beto Mendonça, a desafiar aqui o Garcia. Com saúde e alegria, feliz, abençoada tarde de quinta-feira, com votos de boa emissão. Obrigado, meu amigo. Assim também quero agradecer ao nosso locutor Diabinho pela sua excelente emissão, que acabou agora, mesmo agora de realizar. Um abraço, obrigado. Assim, meu amigo Garcia, quando for possível, um tema a seu gosto para dedicar ao meu amor Anita Silveira, com beijinhos. Obrigado, boa continuação, boa emissão, um grande abraço e até para a próxima. Meu amigo, sabes como é que é o Garcia? I love you. Ele anda aí, o amor. É? Sabes que te amo? Mas sabes mesmo? Não sabes? Eu explico, pronto. Raimundo Walter canta para ti e para a tua Anita, Sabes que te amo. E logo de seguida, uma oferta do Garcia para ti, meu amigo. E obrigado pelas tuas magníficas palavras que escreveste aqui para o Garcia. E olha, tudo bom para ti, para todos os teus. E é isso, quinta-feira já estás a cheirar o fim de semana. Está quase lá. Zimorei. Sabes que te amam?

Sabes que te amo, um tema muito bonito e é precisamente para quem merece o Beto Mendonça. Porquê? Está todo chonado, rapaz. É Zimbra. Yuzi, o nome desta menina. Esta menina de nome Yuzi é madeirense e também emigrou, como tu, Beto Mendonça. Só que esta menina foi para a Alemanha. E esta menina tem uma voz fantabulástica, podes crer. E a cantar em espanhol é um espetáculo, podes crer, meu amigo. Zimbora, eu escolhi esta menina Yuzi a cantar para ti, Beto, e eu espero que também gostes do tema que eu vou te oferecer. Também por colocares o gosto na página do Facebook, o Garcia está muito acompanhado. Falta lá um gêmeo, mas esse gêmeo está no céu, não pode cá estar em baixo. Partiu, mas é de falar a sério mesmo. Mas embora isso é o sétimo gêmeo, não está aí porque está no céu. Está a brilhar para o mano. Bem, Yuzi a canta para o nosso Beto Mendonça e também para todos vós, Saudade da Madeira. Hã? Tens saudades, não é? Mas também está aí a chegar o Natal. Vais passar o Natal à tua terra? Sim, bora aí. Um grande abraço do Garcia. Obrigado, meu amigo, pela tua participação.

Lindo, lindo, lindo tema de alma latina, o gosto de maçã. Para todos vós, vamos continuar com Sedução. É isso. Um tema também muito bonito, na voz de Zamalhoa.

Lindo, lindo, lindo. É mesmo? Portanto, a sedução, bailar, vai. Está-se bem. Bem, vamos continuar. Continuar que o Garcia hoje trouxe aqui um cardápio musical fantabulástico. Ora, o próximo tema eu vou oferecer à nossa amiga e moderadora Isa Neto. Isa Neto, já o almoço, agora falta o lanchinho. Pode ser a. Sim, bora aí. Pão torrado. Raspar um dente de alho no pão torrado. Um fiozinho de azeite. É tão bom! Fado da minha vida. Um tema muito bonito. Na voz de Liliana Cristina. Este tema muito bonito. E a nossa amiga Isanete, claro que partilha connosco o nosso vastíssimo auditório. Não é bem aquele fado que a gente estamos habituados a ouvir, mas que é um fado canção muito, muito bonito, que eu ofereço à nossa amiga Isanete e a todos vós também. Vamos ouvi-la. Liliana Cristina.

lindo, lindo, lindo para a nossa amiga Isa Neto, que foi uma oferta aqui do Garcia. Cumprimento quem está entrando dentro do nosso sonho de convívio. Continuamos com a Canção do Bandido. Canção do Bandido é o próximo tema. É mesmo, tem a ver muito comigo. Podem crer que é verdade. Vamos ouvir o Paulo Costa para todos vós.

Linda, linda, vem morar comigo, meu amor, vem morar. Linda, linda, linda. Olha, daqui para a frente até sabe bem, está fresquinho, está muito frio e assim uma pessoa fica mais quentinha, hein? Bem agarradinho. Sim, bora aí. Bem, vamos continuar e continuar. 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
1: 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Um tema muito, muito bonito. Assim um bocadinho para o romélico. Ai, ai, glen, glen, glen. Ai, papai, o que é que diz? Está bem, desembora aí. Mais um tema muito bonito. E na voz de Yosi. O Yosi, aquela madeirense que canta muito bem, está radicada na Alemanha. Yosi Pinto, vem bailar comigo. E eu vou. Então não. Bora.

Lindo, lindo, lindo, ven bailar, bailar conmigo. Lindo, lindo tema. Bem, na voz de Josi Pinto. Continuamos porque são 15h50, ainda mais 70 minutos aqui convosco. É mesmo, aí até por volta das 17h. E aqui um cardápio fantabulástico. Estão a gostar? Não? Então venha desafiar o Garcia. Último romântico. Ah, isso é comigo. Sou eu. O último romântico.

Último romântico, sou eu, aqui o Garcia. Ai, não é? Desembora, tá bom. Bem, vamos continuar e continuar aqui com a musiquinha. Aquela rosa que eu te dei, quer dizer, era para dar, já não dou. Raimundo, Walter, a cantar para todos vós. Aquela rosa que eu te dei.

Lindo, lindo, lindo tema. E conversar um pouco com a nossa amiga Maria Brito. Maria Brito, ou é, ou sou eu, ou é Maria Brito. Alguma coisa se passa porque eu não encontro aqui nada. O pedido da nossa amiga Maria Brito, não encontro. Não encontro, mas mais ou menos já sei o que é, uma musiquinha para o locutor de serviço e para todos os ouvintes da nossa rádio Portugal Online. Maria Brito, estás-me a ouvir, muitos beijinhos para ti, continuação de muito boa tarde. E já quinta-feira já está a cheirar a quase ao fim de semana, é isso, continuação então de um ótimo dia de quinta-feira para ti e para todos teus. Maria Brito, o que é que eu escolhi? Minha bonequinha, minha loirinha. Agora não sei se pintas o cabelo de amarelo ou não, se és loirinha ou és morena. Olha, beijinhos do Garcia e a continuação de uma ótima tarde para ti e também para todos os teus. Minha bonequinha, minha loirinha, na voz de Xana Gomes. É para ti, Maria Brito, e também para os nossos magníficos ouvintes da nossa rádio.

Minha bonequinha, minha loirinha, estava a te amar até morrer, estava encantadozinho. Ora, tema muito bonito que eu escolhi para a nossa ouvinte Maria Brito, que entretanto já consegui ler o feedback da minha amiga, mas uma coisa é certa, eu fui lá, só que eu não encontrei nada, só encontrei o Beto. Geralmente está o Beto junto com a Maria Brito, desta vez só está o Beto sozinho. Zimbora. Isto deve ser coisas do Facebook, sei lá eu, ou do Garcia. Zimbora. Também não percebo quase nada disto. Sei sim, é cativar os meus ouvintes e oferecer boas músicas. É sim, isso é que o Garcia. Bem, bem, vamos continuar. A nossa amiga Batuman, o que é que ela me diz? Garcia, amigo, escolhe um tema aí a teu gosto para o meu Beto, com beijinhos passar aí um tema ao teu gosto para o Beto com beijinhos. Bem, se é com beijinhos ou não, tu é que sabes. Olha, dá-lhe muitos, porque eu, se for dar, dou-lhe um abraço. O próximo tema também é muito bonito. Isto tem a ver contigo. Quem não chora, não mama. Oh, minha amiga, o ditado já o diz e é muito antigo. Mas não é o que estás a pensar. Zimbora, é. Beijinhos também para ti. E um grande abraço no Beto Mendonça. Espero bem que gostem do tema que eu escolhi.

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Bem, vamos continuar com o Moreno atrevido que eu vou oferecer a todos vós, mas também à nossa colega de locução Batuman, minha querida amiga, é porque pediste um tema para o Beto, eu ofereço-te outro tema para ti. Vamos ouvir Moreno, atrevido. Será que ele é atrevido? O Moreno.

Quem é a chivinha? Ninguém sabe. E a porca? Bateu com os cornos no chão. Maldita porca. Zimbora. Há bocado foi a chivinha. Está aqui. Isto parece já um jardim zoológico ou quê? Parece aí a quinta. Zimbora. Minha porca. Onde é que andas tu? Olha, está aqui.

E porca, bateu com os cornos no chão, coitadinha da porca. É por ser porca, desembora. Será que isto está a vir? Será que são quatro? Será que ele é gay? Cá para mim, ele é gay. Vamos então, já que estamos a falar em porca, vamos a ver então, será que são quatro porcas ou um. Ah, vamos ouvir.

mesmo, vou ao Manel dos Negrais e é muito bom. O que é que, senhoritos, vamos embora, desaparece no instante, mas ao menos é leitão, então não, zimbora aí, e vem trazer a casa, podem crer. Vamos de trotinete, ou vamos de na caminete, vamos com a Lisete, eu acho que sim, vamos com a Lisete na minha trotinete.

caminhonete da Lisete e só pega de marcha atrás, até nós, vai de empurrão, cumprimentar o nosso amigo virtual. Sabes porquê que eu digo virtual? Não, virtual já foi. Deve estar aí a passar pelos braços. É o nosso amigo Ironside. E sabes porquê que eu digo Ironside? Porque eu não sei pronunciar essas letras. Então não. É assim, pá. São coisas do Garcia, o que é que queres? Um grande abraço para ti, Ironside, e digo boa tarde também para ti. Bem, vamos continuar porque vamos ver aí o que é que o Gabriel oferece a todos vós. Dá-lhe que é bom. Desembora aí então. E daqui por 25 minutos, a nossa locutora está a Diabinha, vem por aí. Não sei se é Diabinha, isto anda tudo misturado agora.

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o pastor Lanciano, lindo, lindo, lindo tema de José Gonçalves. José Gonçalves que cantou a Lisete, também cantou a Porca e a Chibinha, o Zé Gonçalves. Embora aí. Bem, vamos continuar porque daqui por 15 minutos a nossa locutora Diabinha, é mesmo, Diabinha, a substituir aqui o Garcia. Ah, Diabinha, tudo bem contigo? Beijinhos para ti, beijinhos para Caracolinhos e também para os outros meninos, claro. Embora aí então, vamos, ficamos só nós. Está bem, pronto.

Quando eu te vi outra vez, assim chegou o término da minha emissão. Obrigado, obrigado a todos vós pela vossa simpática companhia que me fizeram durante estas 2 horas. E eu, como sempre, muito grato também por estar convosco. Voltarei agora, novamente, no próximo sábado, isto é, se eu mexer as pestanas logo de manhã. Vos prometo que das 15 às 17 horas o meu cardápio musical é fantabulástico. No sábado. Até lá, deixo-vos ainda com a nossa querida locutora Diabinha. Diabinha que está ali prontinha para entrar. Boa emissão para ti, minha amiga. São votos do teu amigo Garcia. E deixe-se ficar na nossa companhia, na companhia da nossa Rádio Portugal Online. O seu sorriso é lindo, é o tema que eu escolhi para oferecer à nossa Diabinha e também para todos vós. Tchau, boa tarde e até sábado.

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Olá, muito boa tarde, boa noite, bom dia, uma excelente madrugada para todos nós que se encontram então desse lado na sintonia da Web Rádio Portugal. A partir de agora irão ficar com a Diabinha até bem pertinho das 19 horas de Portugal Continental. Um beijinho então para o nosso locutor Garcia, ele que acabou então de fazer uma excelente emissão, 2 horinhas aqui na vossa companhia. Parabéns, Garcia. Olha, fica este tema que diz a lenda da fonte. Eu sei que vais gostar, para ti com um beijinho. E continuação de uma ótima tarde de quinta-feira.

A Lenda da Fonte foi então ali para o nosso locutor Garcia pela sua emissão que nos proporcionou. Oh, safado, eu não vou pôr o meu nick como Santinha, porque eu não sou santa. Se eu fosse santa, estava no altar. Eu sou aquilo que sou, tanto que sou aqui na sala de chat, sou o que sou na realidade. Sou diabinha, sou. Quando me picam os calos, acredita que eu sou diaba. Se me levarem a bem, têm tudo de mim. Até posso tirar de mim para dar a quem precisa. Mas quando me pisam ali o calo que eu tenho no meu dedo miminho do pé direito, digo-te, sai da frente, porque é, sai da frente mesmo. Uma beijoquinha então para todos aqui na nossa salinha. Smurf, um beijinho. Dana, uma beijoquinha, mais Sweet Pea. Chico Lux, também um beijinho. Safado Sem Sorte, um beijinho. Tuquinha Boy, também levas uma beijoquinha. Um beijinho também para o Álvaro e para a sua Irene. Garcia, mais uma vez, parabéns pela tua emissão. Grinch, aquela beijoquinha. Eu não tenho duas faces, nada disso. Eu sou o que sou, só que às vezes abusam e depois, tal. Toma lá que é para tabaco. Batwoman, também uma beijoquinha para ti. O Conde Drácula, um beijinho também. Estou aqui a fazer-vos companhia. Ora, La Orega de Van Gogh é para vocês. Cada um tem de mim o que merece. Só isso.

Ora, e vamos então com Chitãozinho e Chororó. Seu amor é minha estrada. Vai para todos vocês que se encontram então pelas nossas aplicações móveis, Facebook, Selinha Associadas, Beto Mendonça, um beijinho. Eliana Aparecida, Maria Brito, também até Gans e vai, um beijinho. Fernanda da Cruz, uma beijoca. Vitor Vaz e também Manuela Passos, um beijinho. E para todos os outros que não vão dando o seu feedback, mas estão bem coladinhos aqui à RPO, na companhia da Diabinha. Esqueleto vaidoso. Ui, ui, esse esqueleto tem uma vaidade que nem vos digo, nem vos conto. Bora lá até ficar com o próximo tema, enquanto eu estou aqui a tratar já de algumas participações.

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estamos então com mais um recente trabalho de Paulo Fernandes, ele que dedicou então para mim. Obrigado, Paulo, um beijinho. A letra está espetacular, é verdade. Ora, aqui na nossa salinha, Atano, um beijinho. E Bruxinha Má, também aquela beijoquinha para ti. 007, licença para matar crocodilos. Ninja, um beijinho, e também para o José. Ora, vamos então a mais uma participação. Aliás, a minha primeira participação, que vem da parte da Fernanda da Cruz. Ela que diz... Minha querida, tu podes passar uma música para ti e para todos vocês da rádio e auditório. Fica aos teus gostos, por favor. Obrigada, beijinhos. Fernanda, aquele beijinho e também uma ótima noite. Eu desejo a todos vocês aí em casa. Ternura, o último trabalho de Tony Carreira.

então à Eliana Aparecida, mas primeiro eu vou dar um beijinho à Fernanda Calado, também para o Paulo Fernandes e para a sua irmã, a Sandra, também vai um beijinho para a Ana Vinagre e a Julieta Silva, um beijinho também para vós. Vamos então à outra participação, a Eliana que diz: Boa tarde, lindona, gostaria de ouvir a música de Amado Batista, Amor a Soco e Pontapé. Dedico a todos os ouvintes, beijocas. Obrigada, Eliana, por estares desse lado e também por participares. Um beijinho até ao Brasil, aqui então da parte da Diabinha.

0: 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Amado Batista também hoje aqui a passar uma sugestão então da Eliana. Vamos a mais uma. Um beijinho para Elsa Santos e também Sandra Peixoto. Ora, olá, boa tarde. Quem é que anda por aí?
1: Olá, boa tarde aqui é a nossa locutora Star. Boa tarde, Star, boa emissão, com as pessoas de uma feliz e abençoada quinta-feira, uma excelente semana, já com cheirinho a fim de semana. Star, quando for possível, passei um tema para ti, também para todos aqueles que te escutam, para agradecer ali ao Garcia pela fantástica emissão que nos fez, como sempre, e como todos os outros locutores também já o fizeram no dia de hoje, muito obrigada. Continuações de uma boa missão, um grande beijinho e mais uma vez muito obrigada.
0: Obrigada, Maria, pela companhia e também pela participação. Um beijinho também para ti e para todos aí em casa. Olha, eu escolhi este que diz Nossa Canção, aqui na voz de Pablo.
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1: Agora vamos a mais uma participação que diz assim: Olá, Diabinha, boa tarde e boa emissão. Quando for possível, podes passar este tema para ti, com um beijinho também para todos. Obrigada, obrigado, meu esqueleto vaidoso, pela tua companhia e também pela tua participação. Bora lá. Abandonada.

FMV então da parte do Prince, que é esqueleto vaidoso, é verdade. Que foi então para mim e para todos. Um beijinho vai para a nossa bruxa doce, para a minha Ficholas e também para a satânica. Vai uma beijoquinha. Ora, vamos a mais uma participação. Vem da parte do Paulo Fernandes, ele que diz que é então para mim com um beijinho. Obrigado, Paulo, pela companhia e também pela tua participação.

Vamos então a mais uma participação, vem da parte da Elsa Santos, ela que diz: Star, quando puderes, passa uma à tua escolha, vai especialmente para ti e para toda a companhia que está então na tua escuta, para todo o auditório da Web Rádio Portugal, em com beijocas da parte dela. Obrigado, Elsa, olha, escolhi este tema, um tema teu, histórias de muralhas, com um beijinho também vai para ti.

Ora, vamos a mais uma. Vou passar três quizombinhas para fechar então aqui a minha primeira hora. É verdade, Matrix, aquele beijinho também para ti. E olha, vai já mesmo para ti este tema que diz destino, com uma beijoquinha muito especial e então em teu coração. Bora lá.

Agora vamos então a mais um tema. Bruxa do amor, a minha comadre já se juntou a nós. E é verdade, ali o Conde Drácula já ressuscitou, dizemos assim, porque ele não acordou, ele ressuscitou, assim é que é. Bem-vindos então aqui à minha companhia. E também estava ali o Capitão Golfinho, olha, mas ele já escorregou na prata das gomas. É verdade, por isso vocês se comerem os doces aqui na nossa salinha, cuidado, porque se deitarem no chão e não apanharem, alguém escorrega. Costuma-se dizer que é na casca da banana, mas neste mês não há bananas aqui deste lado. Nada. Há só doçuras, muitas gomas, é muitos rebuçados, muitos chupas-chupas, é verdade. Chupas mistos também há por aí. Ora, bora lá então ficar com este som que vai para quem? Vai para o safado com sorte. Olha, este está com sorte. Para o esqueleto vaidoso, para o Atan, que anda à procura de namorada, mas estás no chato errado. Para o Chico Lux, a bruxinha má, a Dana My Sweet Pea, o 007 com licença para matar crocodilos, o José e o Smurf. Bora lá!

O próximo tema vai então para todos os meus colegas locutores e moderadores da Web Rádio Portugal Online, presentes e não presentes. Neste momento estou eu, está o Conde Drácula, a Batwoman, o Grinch, o Garcia. Do outro lado sei que está a nossa a bruxinha e a satânica. O Miguel ainda não me disse se a água vai nem a água vem, mas de certeza que deve estar a conduzir na nossa companhia. E para todos os outros locutores que possam não estar em moderação, está o Álvaro e a sua Irene, a nossa bruxa do amor, o nosso Tuguinho. De certeza que a nossa freira também está do outro lado. E para todos os outros moderadores que possam não estar na sintonia, fica então aqui este tema. Porque é assim. Antigamente se namorava e se chamava de amor. Nos dias de hoje chamam macumba. Então se é macumba, bora lá então macumbar.

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1: Ora, vamos então a mais uma participação, entrando então na minha hora já, na minha segunda hora, já passam 3 minutos das 18, até bem pertinho das 19, e de ficar então aqui na sua companhia, na nossa salinha JJ. Um beijinho para ti e também um beijinho para a nossa bruxinha doce, que já se ajudou aqui a nós. Ora, a Eliana, se não estou em erro, é mesmo, ela diz: querida, se puderes, depois a música de Paulo Fernandes, Poeira Estelar. Uma beijoquinha então para todos vocês. Bora lá ficar e depois o estilo musical vai virar, é verdade.

0: vamos lá então a mais uma participação. Deixa ver quem é que anda aqui no meu Messenger. Boa tarde. Deixa ver se é boa. Ainda é boa tarde. Ainda é. Há claridade na rua, por isso ainda é boa tarde. Lucas 27, my precious. A big kiss. Bisu, bisu.
1: Olá, olá, boa tarde, boa tarde. E a nossa amiga locutora Star. Star, tenha uma feliz e abençoada tarde, quinta-feira, com votos de boa missão. Assim também quero aqui agradecer ao nosso amigo locutor Garcia pela linda missão. Muito obrigado, Garcia. Um grande abraço para si. E assim, Star, quando for possível, uma musiquinha ao seu gosto para dedicar-me um amor à Anitta e também partilhar para todos nós que estamos aqui na sua companhia. Muito obrigado. Um grande beijinho para si. Continuação de uma boa missão. E fui na escuta. Obrigado, beijinhos.
0: Obrigado, Will Beto, pela participação e também pela companhia. Olha, vai já esta, é a verdade. És o motivo que me faz viver. Ui, ui, bora lá.
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foi então o tema que eu sugeri ao Beto Mendonça, é verdade, para a Anitta, mas partilhando então com todos nós. Bem-vindos ao Web Rádio, porque além deste lado está a Diabinha. O Mundo é Nosso é uma rádio dos diabos, com muitas travessuras e doçuras à mistura, sejamos mais sérios. É verdade. Garcia, uma ótima noite então para ti. Ora, bora lá então ficar com o segredo mais bem, melhor guardado. O segredo melhor... Mas esta tradução não está assim lá muito grande coisa, não é verdade? Mas pronto, vale o que vale, não é? Bora lá!

beijinho vai também ali para o Zé, deixa ver, para eu não me enganar aqui no nome do homem, é verdade. Renato, um beijinho. É o Zé bonitinho. É, olha, Zé, eu vou dizer, não leves a mal o que eu te vou dizer, mas é uma realidade. Essa fotografia não é, não te favorece em nada, acredita. Não te favorece em nada ao nome que tu colocaste, acredita. Acho melhor tu pôres outro nome, porque as pessoas vão ver ali Zé bonitinho, e vão cuscar a tua fotografia. Oh, fica tudo triste, pá. Mete outra fotografia, muito manita. Um beijinho então para todos vocês que se vão juntando aqui à nossa companhia. Para quem se encontra então pelas nossas aplicações móveis, Facebook, salinhas associadas, vai esta que diz, deixa ver, já não sei o que é que ela diz, vamos ver.

volto à minha penúltima bachata, é verdade. Vai para todos vocês que já participaram, então, na mini-missão com um beijinho endiabrado, mas bem docinho.

Vamos então à minha última baixada. Depois a coisa vai mudar mais uma vez e estamos já ali a preparar mais uma participação. É verdade. E esta vai para todos nós aqui na nossa salinha com joquinhas para vocês, sim, endiabradas. Com chiclates, é verdade, aqueles reboçados de chocolate que vocês estão a ver e depois tem caramelo por dentro. É com esses docinhos que vai para vocês. Bora lá!

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1: Entrando então na minha reta final, é verdade, falta 25 minutos para eu passar os comandos não à nossa Margarida como era planeado, porque motivos pessoais não pode estar aqui a fazer a sua emissão. Irão ficar, é verdade, com o Conde Drácula, é verdade. Bora lá ficar com mais um tema. A minha penúltima participação, que vem da parte do Grinch. Ele que diz que é para Ananda. Com beijinhos da parte do Grinch. Bora lá.

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1: Ora, vamos lá então à minha última participação. É verdade que vem então da parte da minha bruxinha. Ela que diz assim: para ti, marido. Ai, que romântico. Há muito tempo que ela não dedica assim um tema com esta frase. Para ti, marido. Hoje decidi dedicar-te este tema romântico. Com muitos beijinhos. Ai, o que isto traz água no bico. Ai, traz água na vassoura, marida. É verdade. Um beijoquinha também para ti. Merci. Bisu, bisu. Vamos lá então. É uma flor por semana. É. Quando é no fim de semana, ela dá-me com a jarra na testa. Pois, já viram isto? Bora lá.

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1: A 15 minutos então de eu passar os comandos até ali ao nosso Tom Saraiva, ao Conde Drácula, é verdade. Este tema vem então da parte da minha marida, da nossa bruxinha, ela que me dizia assim: para ti, marida, hoje decidi dedicar-te este tema romântico, com muitos beijinhos. Foi uma flor por semana, é verdade. Acho que era uma margarida à segunda, uma tulipa à terça, um lírio à quarta, uma rosa à quinta, uma almequer à sexta, no sábado acho que era o quê? Deixa ver, umas giestas, sim, e no domingo, olha, era mais uma rosa vermelha. Pois é, é verdade, uma rosa por semana, você já é uma flor, uma beijoquinha, fecholas, obrigada. Ora, o próximo tema eu vou deixar para todos vocês que me acompanharam pelas nossas aplicações móveis, Facebook, Salinhas Associadas, para quem passou pelas postagens, para quem passou pelo meu message, com um beijinho bem endiabrado em vossos corações.

próximo tema vai para todos vocês que me acompanharam aqui na nossa salinha de convívio, para aqueles que já foram, mas muito em especial para aqueles que ainda aqui estão. Também um beijinho vai para a nossa Margarida, é verdade. Bora lá ficar com Mark Anthony, My Baby You.

próximo tema que se segue vai direitinho então ali para o nosso locutor, é a verdade, para o Conde Drácula, o Tom Saraiva, que irá ficar consigo nas próximas 2 horinhas. Com um beijinho e também uma excelente emissão, eu te desejo.

assim chegou ao fim a minha missão, é verdade. Eu estaria então de volta na sua companhia, se nada mudar, sábado, pelas 13 horas de Portugal Continental. Até lá, ficam na companhia do nosso Conde Drácula e, para fechar hoje as emissões da RPO, a nossa Satânica. Por isso, já sabe, boa escolha para estar aqui na sua companhia. Sejam felizes, façam alguém ainda mais feliz. Joquinhas endiabradas, mas bem docinhas em vossos corações. Fui, Conde, uma excelente emissão. Eu te desejo.

Olá para todos, muito boa tarde ou boa noite, sejam bem-vindos a estas 2 horas de música com Tossaraiva aqui na RPO. Um minuto para lá das 20 horas aqui pela Suíça, são portanto as 19 e um minuto neste dia 8 de outubro de 2026. Dar então uma vista de olhos pela nossa salinha de chat para saudar o Smurf, ou a Smurf, não sei, o José, o Renato, a Sorge, o 007, a Dana, a JJ, mas não é o Jorge Jesus, é José Jesus. Boa noite. Boa noite também para o safado Chico Lux. Olá, boa noite. Uma boa noite aí para o esqueleto vaidoso. Sim, senhora, boa. Lucas, olá, boa noite. Boa noite também para a Bruxa do Amor, para o Álvaro, para o Grinch, para a Bruxinha e para a Diabinha. Então, uma boa noite para todos vocês também que nos escutam, seja lá de que forma for. Está desse lado? Então deixe estar. Fiquem comigo nas próximas 2 horas e para já com os Café Quirrano. E o tema, sabes que até digo? É o tema que vou dedicar então à Diabinha com parabéns pela sua excelente emissão.

0: Busca Faquejano com Sabes Que Te Digo. O temaço que deixou então para a Diabinha estar com muitos parabéns pela sua emissão. Ora bem, continuamos em espanhol. Vamos já de seguida ouvir os Bustamante e o tema El Día Que Te Vayas.
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trabalho fantástico do Justo Amante, El Día Que Te Vayas, bom, me quedo sem ti, és assim a vida, não é? Ora bem, vamos ficar agora com o tema O Teu Corpo.

Ora bem, quero aqui também dar uma boa noite para a Margarida, caso esteja na escuta. Ela deveria estar aqui neste horário, não é? Bom, por questões pessoais e também de saúde, não lhe foi possível. Então daqui vai um beijinho para ti, Margarida, e rápidas melhoras, está bem? Ela se ficas bem e voltas para o pé de nós assim já amanhã. De seguida, vem por aí Cheyenne com o tema Que Me Has Hecho.

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1: 20 horas y 13 minutos por aqui. Hoje foi um dia de chuva, de chuva. É, já cheira ao outono. Agora parece que sim, que finalmente o outono chegou à Suíça e, sinceramente, já não é sem tempo, porque eu já estava farto de calor. Eu não gosto muito de calor. Muito calor não gosto. Gosto de calor, mas muito tempo. 4 meses, 5 meses de verão por aqui é demasiado para quem estava habituado a 2 meses, 1 mês e meio, não é? Ora bem, quando... 20 horas e 14 minutos, Martin Terry Trevi com Solitos Los Dos.

0: Dei um bocadinho este tema de Martin Travis, Solitos Los Dos. Então, boa noite também para o Scooby-Doo. Olá, Scooby-Doo, boa noite, bem-vindo.
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0: Muita conversa, então uma boa noite para o Scooby-Doo, dizia eu, está boa essa, eu não sabia que eras do Pego, sim senhor, o Pego, ao lado de Abrantes, muito bem.

Maluma fez as Los Cuatro e pergunta ao filho ao pai: Oh pai, pai, a Maria pode engravidar? A Maria pode engravidar, filho. Quem é a Maria? É a minha namorada lá da escola. Tem quantos anos é que ela tem? Tem 5, pai. Ah, claro que não, filho, claro que não. É muito novinha para isso. Ai, a bandida com a história do aborto fez-me vender a bicicleta. Estão a ver como é que é? Não acreditem em tudo. Vem por aí o Carlos Ribeiro com o tema Solo Tu.

música calminha para quem está a jantar e também a trabalhar, ou simplesmente na escuta e sem fazer mais nada. Carlos Rivera com Solo Tu. E que tal? Solo Tu e eu bailamos esta noite com Ricardo Burr. Bom, deixamos o Ricardo Burr de fora, então está bem. Vem por aí o tema de Ricardo Burr. Bailamos esta noite e depois vamos a uma participação que já está aqui no forno.

É uruguaio, Ricardo Buri é de facto um dos grandes nomes dos boleros. Acabamos de escutar o tema Bailamos Esta Noche. Uma boa noite então para Mafinha. Mafinha quê? O Eminion. Olá, muito boa noite, bem-vinda. Estão com o Conde Drácula em emissão, mais conhecido por Tó Saraiva. Boa noite, bem-vindos. Já de seguida vamos à participação do nosso amigo Esqueleto Vaidoso. Está boa essa, não é? Esqueleto Vaidoso. Olá, Conde Drácula, boa noite e boa emissão. Quando for possível, podes passar este tema para todos com o desejo de uma boa noite. Obrigado e um mega abraço. Um mega abraço para ti também, então, Esqueleto Vaidoso. E aí está o tema que me pediste de Alexandre Pires e Tânia Mara. Não me ame.

Alexandre Pires com Tânia Mara, Não Me Amo, tema pedido pelo esqueleto vaidoso que dedicou então a todos, desejando uma boa noite com um mega abraço. Muito obrigado então, esqueleto vaidoso, e uma ótima noite para ti. Ora bem, eu como sou curioso, não é? Fui ali a saber o significado da palavra Oeminion. E o Oeminion quer dizer povoação elevada na altura e, portanto, está bem. E também aprendi que o Eminium se refere a uma cidade romana, uma cidade antiga romana, que provavelmente seria Coimbra. Sim, senhora. É bom a gente ser curioso para aprendermos. Então, muito bem-vinda. Lucas e Mateus, com o tema Te Amando em Segredo, já está a rodar.

0: Lucas e Mateus.
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0: Já não estão entre nós. Ora bem, vamos já de seguida desejar boa noite à nossa amiga Maria Brito. Olá Maria, boa noite.
2: Olá, muito boa noite. Muito boa noite. Aqui é o nosso locutor, Tó Saraiva. Boa noite, Tó. Boa emissão. Com Deus, seja uma feliz e abençoada noite de quinta-feira. Um excelente resto de semana, que está quase no fim de semana. Tó, quando for possível, passa aí um tema para si, também para todos aqueles que estão na sua escuta. Para agradecer ali a Star, como todos os outros locutores também já passaram com as suas emissões no dia de hoje. Muito obrigada. Continuações de uma boa emissão. Um grande beijinho e mais uma vez, muito obrigada.
0: Então, eu é que agradeço, Maria Brito. Uma ótima noite para vocês aí também. E muito obrigado pela participação. Um beijinho, uma ótima noite. E vamos ficar com um tema de Onde Só Existas Tu, um tema de Do Zé Tempo.

Foi então El Tiempo com Donde Solis y Sertou, um tema que deixei aqui para satisfazer a participação da nossa amiga Maria Brito. Então agora uma bachata. Mamacita com Mickey Ten.

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1: Pois eu tal, e com ojitos mexicanos. Boa noite também para a Satânica. Olá, muito boa noite, bonsoir. E já de seguida, Luís Miguel, continuamos em espanhol. Temos que mudar isto, não acham? Vocês também não pedem nada, pronto, sabe? Eu passo aquilo que tenho aqui já. Estava aqui na prateleira e eu fui lá buscar. Então vamos ficar com o Luís Miguel e o tema Ahora te puedes marchar. Para vocês não, vocês se quedam, está bem? Fiquem aí.

O Luís Miguel, como agora até podes marchar. Ora, desejar uma boa noite também para a Lola. Olá, muito boa noite para a nossa moderadora Lola e para o Cowboy, olá, e para o Canadá, boa noite. Penso que será boa noite. Não, ainda deve ser boa tarde. Não, ou de madrugada, nem sei, olha. Cowboy, um abraço. E agora vem por aí Sérgio Rossi com o tema Bandida. Hoje encontro.

0: Para desanuviar um pouco então a música portuguesa com o Sérgio Rossi, Bandida. Bom, mas já voltamos ao outro estilo musical. Boa noite também para quem se junta a nós. Olá, Dre, boa noite.
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0: Pois aí, agora a bandida já não é bandida, é bruxinha.

Ah, então vamos a mais uma portuguesa, vá. Mais uma do Luís Gomes, Ainda Sou Eu. Um pouquinho de música de Terlintim, Tim Pinto Maria.

0: Pois aí ele é convencido, não é? Às tantas ela já está na outra. Já não é este o dono da cama dela. E já não é ele quem ela ama. Hein, Luís Gomes, às tantas, olha. São, portanto, 21 horas aqui pela Suíça, às 20 horas em Portugal Continental. Boa noite, sou o Tosser Aiva, faço-vos companhia durante mais uma hora aqui na Rádio Portugal Online.
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0: Ora bem, vamos lá então ficar agora com uma rocalhada. Vem por aí o Sun C4 e Devil Get Drive.

O Sushi Set com So Long. Então, uma boa tarde para a Eliana Aparecida, lá para o Brasil. Não sei que parte do Brasil é, mas está por lá na nossa escuta. Muito obrigado, Eliana. Daqui a pouco já passarei então o seu pedido musical. Para já deixo-vos com os Roxy Music e este Jealous Guy. Uma boa noite também para o Lipe.

Já que pediste, já que vais ouvir, já que vais ouvir. Música. Ora bem, a música que foi pedida então pela Eliana Aparecida já toca. Ela diz o seguinte: boa tarde, gostaria de ouvir a música da Natália Siqueira, Você Me Ensinou a Amar. Dedico a todos os ouvintes e também a você com beijocas. Então, muito obrigado, Eliana, e vamos ficar com o tema que você me pediu da Natália, Você Me Ensinou Amor, assim é que é. Muito obrigado.

Uau, tema bem bonito, este pedido pela Eliana Aparecida. O meu agradecimento, muito obrigado então, Eliana, pela sua participação e também pela dedicatória que nos fez. Já de seguida, continuamos lá pelo Brasil, para ficarmos com a Luana Prado e Ana Castela, o tema Caminho de Sol.

Alô, Prado e Ana Costa com o tema Caminho de Sol. Pois é, desde que não seja escaldante, não é? Senão tem que se beber muita água e depois tem que se fazer muito xixi e tudo mais. Ora bem, cala-te. Helena Costa vem por aí com o tema Última Vez Que Eu Choro Por Você.

A última vez que eu choro por você, Helena Costa, 21 horas e 23 minutos, daqui a uns 40 minutos, aproximadamente, 45 por aí assim, não é? Não, 40, já nem tanto. Virá por aí a satânica a fazer-nos companhia. Para já, Cristiano e Ralph, onde você for eu vou.

E pronto, foi então Cristina e Ralfa com o tema Onde Você For, Eu Vou. Quem é que vem por aí já de seguida? Quem é quem é? Onde é que eu estou? Estou aqui na 5. Ah, estou na 5 e já de seguida vem por aí o Leonardo com o tema Talismã. Aliás, são duas. Duas de uma só vez. Vem por aí Talismã e Pensa em Mim. É o Leonardo.

0: Andamos! Duas de uma só vez, Talismã e Pensa-me foi o Leonardo A. Valente.
1: Obrigado, gente!
0: Meia hora para o final desta emissão de hoje com Tom Saraiva. Eu não dei as boas noites, penso que há Morgana, pois não. Ai, ai, ai. Eu já tinha saudado logo no início, não é? E espero que já esteja melhor do pé. Que já possa chutar na bola. Morgana, um beijinho, uma ótima noite e as melhoras para ti. Continuando lá pelo Brasil, bom, será que eu sou o cara errado? Vem por aí, Léo Magalhães.

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Então chama tu que eu não posso, ela a mim não me escuta. Pois é, não me atrevo a cantar, claro que não. Eu quando abro a boca ou entra a música ou sai a geneira, se tentar cantar, claro. E depois é um risco enorme, se não tiverem seguro de vidros, posso até inclusive dar-vos uma despesa tramada. Vídeo bolas e 40 minutos, foi então J.B. Wawa com Samatu.

0: 15 minutos para o final destas duas horas preenchidas com muita música a cargo de Tom Saraiva, a maior parte delas, outras foram da vossa preferência, pedidas por vocês mesmo, e ainda está a tempo de fazer um último pedido. Mas antes disso, vamos desejar aqui uma boa noite ao nosso amigo Beto. Olá Beto, boa noite.
1: Olá, olá, muito boa noite. Boa noite aqui ao nosso amigo locutor Tom Saraiva. Tenho uma feliz e abençoada noite de quinta-feira com votos de boa missão. Assim também quero aqui agradecer a nossa amiga locutora Star pela linda emissão, muito obrigado de Star, um grande beijinho para si. E amigo Tó, não sei se estou a chegar a tempo, já está quase no final, né? Mas isto está muito assim, meio busy. Assim, se puder passar um tema para dedicar um amor à Anitta, um grande beijinho para ela, um grande abraço para si, uma boa missão. E um grande abraço e fui no escuta. Se puder passar, não sei se estou a chegar a tempo, se não, mas se não houver tempo, não tem problema não. Muito obrigado,
0: tempo.
1: Fui no escuta.
0: Oh, Beto, chegaste a tempo, chegaste a vento, mas agora não penso que lá porque é para o teu amor, Anitta, vais levar uma música de ron-ron. Não, tivesse chegado mais cedo. Hein? Agora, se quiserem ron-ron, tem que ser ron-ron acelerado, está bem? Então, para Anitta, da parte do Beto Mendonça, Digi Digi com DJ Ilham.

Bye bye ainda não. Mas já não falta muito. 10 minutos para o final, depois de Digi Digi do DJ Ilha, um tema que escolhi para a dedicatória do nosso amigo Beto Mendonça, que a fez para a Anitta. Vem por aí agora Maurício Buchalo com Bailame Sutta Stalona.

Maurice Giallo com Bailame Sutta Stallona. Nos momentos de finais destas duas horas preenchidas por este vosso amigo Tó Saraiva, agora na pele ou na capa, sei lá, do Conde Drácula.

Poi Don't Rush Adams con Have Heart. Pois é, e assim estamos nestes momentos finais com música bem, bem ritmada. Lembro que daqui a pouquinho virá por aí a satânica locutora Mimi.

Então despeço-me de todos vocês, agradecendo a vossa companhia. Eu voltarei à antena da RPO domingo de manhã, às 8 da manhã de Portugal Continental, às 9 da Suíça. Então para todos o meu muito, muito obrigado. Já de seguida vem por aí a Satânica. Da minha parte, encontro marcado para mais uma emissão domingo de manhã às 8. Tchau, tchau.

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Olá, boa noite a todos. A Satânica está aqui novamente para mais duas horinhas aqui na vossa companhia. Pois é, esteve ali o Conde Drácula, o nosso boss, esteve em missão há minutinhos atrás. E a primeira música é porque hoje vou ser assim, vai todinha para ele. Zao, com Caroline, com participação de MC Solar e envio desde já um beijinho envenenado, pois é, porque na última vez era beijinhos azedos e muita gente aproveitava-se dos beijinhos, então agora são mesmo daqueles envenenados, que é para vos deixar ainda mais docinhos. É, então bora lá ficar com este tema que de seguidinha veio aqui para vos cumprimentar a todos.

Jao como Carolina, avec MC Solar. Foi o tema que estiveram na escuta. Este tema que foi ali todinho para o Conde Drácula. Então vou passar a cumprimentar todos aqueles que se encontram na escuta de Jali na salinha de chat. Vou começar de baixo para cima. Hoje vou começar mesmo de pernas para o ar. Então ali um beijinho naquele... aquele venejinho venenado, naquele Knock on Love também. Um beijinho envenenado para o Cowboy, um beijinho envenenado para o Sintra, um beijinho envenenado para o Safado Consorte, também um beijinho envenenado para a Mafinha, um beijinho envenenado para o Jacinto, um beijinho envenenado para a Renata, um beijinho envenenado para o Esqueleto Vaidoso. É, ele é um esqueleto imensamente vaidoso que anda sempre sem roupa e com o esqueleto à mostra. Ah, pois é, cuidado com ele. Um beijinho envenenado também para o NN. Um beijinho envenenado para o Smeagol. Um beijinho também envenenado ali para a Lula. Um beijinho envenenado para o Mauzão do Grinch. Beijinho envenenado para o Scooby-Scooby-Doo. Um beijinho envenenado também ali para a Bruxinha, que de má não tem nada. Ela é mesmo um docinho. Um beijinho também ali para a Diabinha. E um beijinho ali na Morgana, ela que está escondida. Escondidinha, para ninguém a ver. E também um beijinho para o Conde Drácula, o nosso boss, que fez uma belíssima emissão há minutinhos atrás. Beijinho, Bernardo, também para todos os ouvintes que se vão juntando do ladinho de fora. É isso mesmo. É para levarem na brincadeira. Nada diz que é dito é ofensivo. E hoje vai haver ali umas vitimazinhas. É, hoje vai haver travessura dentro de alguns minutinhos. Então vamos ver o que é que vai sair dentro dos minutinhos e quem vão ser as vítimas. Então o próximo tema vou ficar com 7 ao 3M, deixa-me ir. E já sabe, pode deixar o seu pedido ou dedicatória e vir até ao meu privado, se não tiver medo, é verdade, porque a satânica anda muito, muito mazinha. E também pode fazê-lo através do meu Facebook e WhatsApp, para quem tiver acesso. Então, bora lá ficar com este tema, que já daqui a pouquinho vai haver a primeira vítima com a minha travessura. Música.

0: 7 ao 3M, deixa-me ir, foi este tema que estiveram na escuta. Beijinho também ali para o David NN, com muito veneno. É um beijinho para ti. Então vamos continuando com música. E agora vou começar com a minha primeira vítima. E a minha primeira vítima, quem é que vai ser? Pim pam pum, Jacinto. Jacinto, vocês querem saber como é que o Jacinto faz os seus pedidos musicais? Não sabem? Então bora lá.
1: Avô!
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2: 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Tu!
3: Boa tarde!
2: Sim! Estou!
3: Está um bocadinho!
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3: Para quem é a canção?
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2: 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Oh, já desligaram. 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
0: É, vocês já viram este ouvinte? O Jacinto, como ele faz um pedido musical, é que além de ser longo, ainda se esquece do mais importante, dedicar à mulher. Pois é. Ah, então vamos continuando com a música, porque mais daqui a pouquinho vamos ter mais duas vítimas, é verdade. Uma delas, vocês vão ouvir o esqueleto vaidoso a cantar juntamente com a bruxinha. O que será que vem aí daqui a pouquinho? Não fiquem, então fiquem aí sossegadinhos, que daqui a pouquinho já vão ouvir a musiquinha deles a cantar. Então vamos continuando com mais música. Próximo tema, Maro, com este Saudade, Saudade.

saudade foi este tema que estiveram na escuta. Um beijinho também envenenado ali para o Diabinho. Um beijinho também envenenado para a maltinha de Soros, bombeiros voluntários de Soros, que também se encontram na escuta. Um beijinho para ti, Max. Um beijinho também para ti, Antonino. E um beijinho para todos vocês. Beijinho também ali para o Paulo Fernandes, para a Eliana Aparecida. E um beijinho também para o Beto Mendonça e também para a Anitta. E um beijinho ali também na Fernanda da Cruz. Beijinho, beijinho a todos. E vamos começando com a primeira dedicatória de hoje, que vem ali da parte da Fernanda da Cruz. Ela que diz assim: linda, você pode passar uma música para você e para vocês todos da rádio e auditório, seus gostos, por favor. Obrigada, beijinho. Um beijinho também para si. Então eu escolhi este tema de Falir Pupa com Kalema, com Luan Desieux. É o tema que se...

E calema, Luanda e Zio foi o tema que estiveram na escuta. Pois é, já se sabem ali que o esqueleto vaidoso está com muita pressinha para ouvir a sua voz a cantar. É, mas tem calma, esqueleto, tem calma, que é daqui a pouquinho que vamos ouvir a tua nova versão ali cantada com a bruxinha. É daqui a mais ou menos uns 5, 10 minutinhos, vamos ver. Então vamos continuando com o

E há pouquinho teve aqui aquelas folhas que às vezes vêm aqui diabinhos e bruxinhas e mosquitos e tudo mais além para tentarem fazer emissão comigo, mas olha, não conseguiram porque eu estou aqui de volta e vamos continuando com musiquinha. Já de seguida vem mais um pedido musical que vem ali da parte da Eliana. Eliana Aparecidela que diz assim: boa tarde, minha querida. Gostaria de ouvir a música de Paulo Fernandes com Cavaleiro do Amor. Dedico a você e a alguém especial e a todos os ouvintes com beijocas. Beijocas envenenadas também para ti. Então, bora lá ficar com o teu tema, que depois virei também retribuir um temazinho para ti.

Cavaleiros do Amor, este tema intitulado do Paulo Fernandes e que veio ali da parte da Eliana Aparecida. Então, para retribuir o teu pedido musical, eu vou deixar este tema de Diogo Navarro com este bonito, bonito. Um beijinho envenenado para ti e o resto de uma boa noite. Bora lá ficar com uma musiquinha, com mais musiquinha, porque daqui a pouquinho vão ficar com a cantoria do esqueleto vaidoso e da bruxinha. Preparem-se que vem aí coisa.

0: Tiago Navarro, bonito, bonito foi este tema que eu retribuí pelo pedido musical ali à Eliana Aparecida. Um beijinho também envenenado ali ao Pitoco, que se juntou aqui nessa linha de chat. E vamos continuando com a música, porque é agora mesmo que vamos ouvir o Esqueleto Vaidoso a cantar com a Bruxinha. Então, olhem, bora lá, vamos escutar como é que eles estão aqui a cantarem. Olha, pelo menos a Bruxinha ainda vá, que não vá. Agora o Esqueleto Vaidoso, Santa Maria da Sociedade, que nem é bom. Bora lá escutar aí, do que a pouquinho já aqui virei com mais uma vitimazinha desta noite.
1: Florentina, olha, não faz isso não. Essas brigas acontecem mesmo em casal, não vai não. Não.

Eu disse que vocês iam ouvir a bruxinha e o esqueleto vaidoso. Bem, digo uma coisa, a bruxinha foi top, top. Agora o esqueleto vaidoso parecia o Zé Cabra a cantar. É verdade, ele fez-me lembrar ali o Zé Cabra. Mas este aqui estava a cantar e estava com frio. Pois é, o esqueleto vaidoso, como ele não tem roupa, anda sempre com frio. Então treme por todos os lados. Vamos continuando com a música por seguidinha. Bem, mais um pedido musical. Mas para já vão ficar com Taik Le Toi.

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E vamos ao próximo pedido musical que vem ali da parte do David NN para dedicar para mim com um beijinho. Então, um beijinho envernado também para ti, DJ Telio, DJ Fle B com flores. Beijinho e bora lá ficar com este próximo tema que também de seguidinha virei retribuir um para ti.

0: DJ Telly, DJs B com este Flores, vem ali da parte do David N.N. para dedicar para mim, para retribuir teu pedido musical. Vou deixar este tema de Seth Tanzi com Gosto de Gostar, com um beijinho muito envenenado para ti.
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0: Steph Tanzi, gosto de gostar. Foi este tema que veio ali da parte da minha parte para o David Enier para agradecer o seu pedido musical. E vamos à próxima dedicatória, que desta vez é vocal. Olá, boa noite.
1: Olá, olá, boa noite, mami. Tem uma frisa mensal da noite de quinta-feira com fotos de boa emissão. Assim também quero aqui agradecer ao nosso amigo locutor Tô Saraiva, pela linda emissão, muito obrigado, Tô. Um grande abraço para si. E assim, Mimi, quando for possível, uma músicazinha para dedicar para todos nós que estamos aqui na tua companhia. E cuidado com as bruxinhas que estão aqui
2: a tesarar.
1: E cuidado com os postos que estão a encerrar-lhes todas. Estão a vender aqui algumas pendurados aqui nos postos. Um grande beijinho para ti, Mimi, e continuação de uma boa missão. Fui na escuta. Muito obrigado, beijinhos.
0: Um beijinho também para ti, Beto Mendonça, e um beijinho também ali para a Anitta. E olhem, eu escolhi este tema de Fábio Lagarto com Vou Lavar a Louça. É verdade, é algo que ela lhe diz às vezes, a Anitta diz ao Beto Mendonça para ir lavar a louça, e então ele vai lavar a louça. Então, este tema é para vocês.

Vou lavar a louça, foi este tema que estiveram na escuta, que veio ali da dedicatória da parte do Beto Mendonça. E vamos a mais um pedido musical, que veio ali da parte do Diabinho. Diabinho que pediu a música do Martim com Botafogo no Terreiro. Um beijinho envenenado para ti. Beijinho para ti também, Jacinto, um bom descanso. E era para te fazer mais uma brincadeira, mas fica para a próxima, não é? Então vamos continuar com música de Martim com Botafogo no Terreiro, que depois virei com retribuição para ti, Diabinho.

João, Gustavo e Murilo com um postinho de gasolina foi o tema que estiveram na escuta. Também as boas-vindas ali ao Apenas um Fã. Um beijinho envernado para ti e safado, uma boa noite e um bom descanso também te desejo. Vamos ao próximo pedido musical que vem ali da parte do Max Santos. Um beijinho envernado também para ti. Micael Carreira, Anselmo, Ralf, Toy e Tori Carreira com beijo é o tema que ele e a maltinha dos Bombeiros Voluntários de Soro me deixam. Então um beijinho para vocês e bora lá ficar com este tema.

Raquel Carreira, Anselmo, Ralph, Toy e também Tony Carreira com este beijo. Veio ali da parte do Max e do Antonino e também ali dos bombeiros voluntários de Soura, aqueles que se encontram ali a descansarem enquanto esperam por serem chamados. Então um beijinho para vocês e este próximo tema vai para vocês aí todos. Diogo Pissarro e Diana Lima, há sempre uma música, é verdade, há sempre uma música, há sempre um momento, há sempre uma história e momentos vivi com vocês que jamais esquecerei. Então bora lá ficar com este tema que de seguidinha virei com mais um pedido musical.

Diogo Pissarra, Diana Lima, sempre uma música foi dedicada da minha parte para o Max Santos, também para o Tanino e para a maltinha que se encontra com eles, dos bombeiros voluntários. Um grande beijinho para vocês e vamos continuando com mais música. O próximo pedido musical vem ali da parte do Paulo Fernandes, ele que diz, se puderes passar, é uma nova com um beijinho para ti. Então, ele que veio pedir In Your Vibe, um beijinho também envenenado para ti. E bora lá ficar com este próximo tema, que de seguidinha vem mais música e retribuição, claro, para ti.

In Your Vibe foi o tema que estiveram na escuta, ali da parte do Paulo Fernandes. Um beijinho envenenado para ti. Bora ficar com o próximo tema que te vai retribuído da minha parte para ti. Prince Royce com Handcuffs é o tema que se segue.

0: Prince Royce de Handcuff, foi este tema que veio da minha parte em retribuição ali para o Paulo Fernandes, como agradecimento pelo seu pedido musical. E vamos a mais uma dedicatória que estou a cerca de 35, 36 minutinhos de dar terminada esta emissão de hoje, mas continuem pois aí sintonizados porque o Scooby-Doo vai entrar de seguidinha para depois vos continuar a deliciar com muita música a partir das 23 horas de Portugal, meia-noite de França. Então vamos a mais uma dedicatória que diz assim: olá, boa noite!
1: Olá, minha satânica, boa emissão, te desejo. Doce e trançuras, não é, minha rica? Eu também quero dar os parabéns ali ao Conde Drácula, mais conhecido Gabiludo, atenção. E queria também dedicar um tema para todos nós, em vez do staff e os ouvintes da web, Rádio Portugal Online, com vós uma santa noite e boas travessuras. Bora lá, pessoal.
0: Obrigada pela tua dedicatória, Anitta, um grande beijinho para ti. Então, bora lá ficar com este tema de Sky com Porquê Eres Tu.

Ai, porque eres tu, foi dedicatória ali da parte da Anitta, um beijinho envenenado para ti. E vamos a mais um pedido musical, que veio ali da parte do Grinch. O Grinch que veio pedir Agatha, Soldados da Paz, e ele diz que é para dedicar para os meus amigos de Soros, bombeiros voluntários. Então um beijinho para ti, Grinch, e também um beijinho para eles. Agatha, Soldado da Paz, por ti vou rezar, é o tema que se...

Ágata, soldado da paz, por ti vou rezar. Foi este tema que veio ali da parte do Grinch para dedicar aos bombeiros voluntários de Tor e também, claro, a todos os bombeiros do país. Próximo tema vai para ti, Grinch. Chico da Tina com este Vícios é o tema que deixo para ti com um agradecimento e com um beijinho envenenado.

E depois ficarem com estes dois temas de Fael, Morena Rara e também Dinamo Chocolate. Próximo tema vai para todos vocês que estiveram aqui ao longo destas duas horinhas. Também para aqueles que já saíram e para aqueles que estão ainda ali do ladinho de fora. Pois é, eu peço desculpa por alguma brincadeira que não tenham gostado. Pois é, estamos na época do Halloween e é mesmo para brincar um bocadinho. Então, o próximo tema é Gary com este Única, com participação de Looney Johnson.

Gary Lonnie Johnson, com este Única, foi o tema que deixei para todos como agradecimento. O próximo tema e minha última dedicatória vai ali todinha para o Scooby-Doo, porque dentro de alguns instantinhos vai ser ele que vai estar aqui nos comandos da rádio. Xavi Manuel Turizo, com este Em Privado, é o tema que te deixo com desejos de uma excelente e

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1: Xavi Manuel Torizo foi em privado este tema que foi ali todinho para o Scooby-Doo. É ele que dentro de breves instantinhos vai estar aqui nos comandos da rádio para vos continuar a deixar com muita música até longas horas. Então vamos despedir de todos aqueles que estiveram ali nessa linha de chat, também para aqueles do ladinho de fora, um grande, grande beijinho envenenado para vocês. Eu voltarei muito em breve com mais um programa Best Of e também com muitas travessuras. Até lá, desejo do resto de uma boa noite, continuação do resto de uma boa semana, o início de um bom fim de semana e um bom trabalho, um bom descanso para si, é o que desejo. Então, para sair, vou ficar com este tema de Jungle com Emma, com este Just Amp. Tchau, tchau, fiquem bem e eu fui que fui!

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3: Ora, vivas a todos, caros estimados ouvintes. A partir de agora vou ficar na companhia, não é do Dr. Miguel Paredes, não, do Dr. Scooby-Doo, vai estar aqui na sua companhia nas próximas 2 horinhas, a se transmitir bons temas.

0: Por isso, desde já boas noites, então mais uma vez, e espero que estejam todos aí a ter uma noite bem agradável. Daqui Cláudio Chanel, agora na companhia do Dr. Scooby-Doo, que vai estar aqui então na vossa companhia também próximo da 1 hora da madrugada. E com este som vai-me acompanhar nos discursos, este som que pertence a um joguinho de consola, que é um joguinho que também tem sustos. Resistance Fall of Man, com esta Conversion Facility. A rodar aqui nos discursos da emissão. Porque é verdade, é que hoje já estamos em festa de Halloween este mês, vamos todos aqui, todos transformados, uns em bruxinhas, outros de satânicos, outros bruxinhos, seja o que mais for. Mas o objetivo é para estarmos todos a reinar e é nesse espírito que estamos aqui também para fazer raio, para além de estarmos a passar por temas. Por isso, espero que estejam todos tão bem agradáveis desse lado. E estamos aqui na sala de chat, boas noites para o Tommy, um abraço para o Cowboy, um abraço para o Simiabol, um abraço para a Tuguinha e, claro, a nossa leitora satânica. É verdade, agora é satânica, não é a leitora Mimi, a leitora Mimi está de férias. Então é satânica que está numa cidade ali de. No sul da França, Toulouse. E assim, locutora satânica, vai rodar o próximo tema para ti, com um abraço e para a magnífica emissão que estiveste aqui fantástica na nossa companhia, com um beijinho da coração linda, que tens até uma feliz noite agradável. Olha, vais ficar aqui com o tema, olha, Michael Jackson. Estamos em ambiente de Halloween, porque está a ouvir trailer de Michael Jackson. Para ti, com um beijinho no teu coração e, claro, parabéns pela tua emissão linda.
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E prosseguimos, depois de escutarmos este tema magnífico de Michael Jackson com o título Thriller, que foi então para a nossa locutora satânica, pela magnífica missão que esteve aqui na sua companhia alguns minutos atrás no Pousou os Comandos. E agora aqui o teu Scooby-Doo, Scooby-Doo, é o Miguel Paredes, mas agora Miguel Paredes, deste mês não é Miguel Paredes, é o Scooby-Doo. Vamos fazer aqui companhia então nestas duas horinhas. Vou fazer aqui com temas agradáveis aqui da minha companhia. Amiga, só tenho que sabes, quando quiseres, podes ir, topo, mostido e bom descanso. Para quem vai continuar, já sabem, podem participar na emissão. Já tenho aqui uma dedicatória pendente, que vai rodar em segundos. Mas para quem não souber, já sabem, podem participar. Aliás, claro, não vou encontrar o Dr. Scooby-Doo na rede social, vão me encontrar se tem o Dr. Miguel Paredes, que podem formalizar a pedido de amizade por lá, Miguel Paredes, e sim, entrarem no meu Messenger Facebook e pedirem a música de sua preferência. Para quem está na sala de chat, pode efetuar a sua dedicatória participação através do meu nick privado Scooby-Doo e sim, chegarem até mim a música da sua preferência para rodar, para dedicarem e digam a quem vocês gostarem, de quem tem bem, seja o que for, ok? Vamos lá daí, temas agradáveis e claro, se forem até alusivos ao Halloween, melhor ainda, como este que vai rodar em segundos. Que é a participação da ouvinte Eliana. Eliana que nos está a ouvir no Brasil, em que lá são 4 horas a menos do que a hora portuguesa, por isso lá são neste precisamente 19 horas e 13 no Brasil. Por isso, vamos lá prosseguir com o tema que ela me pede aqui, na voz de Paulo Fernandes, Vici-ti, que vai dedicar a todos que estão na escuta da emissão com beijinhos da sua parte. Da minha parte, Liana, obrigado pela tua participação. Tua música vai rodar em segundos.

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1: É verdade, caros estimadamente, é estar a sintonia, escuta da Rádio Portugal Online, uma rádio internacional portuguesa que interliga você ouvindo ao mundo pela internet, 24 horas por dia, a rádio da sua companhia, a rádio da sua preferência, a rádio dos afetos. Mas precisamente com o Dr. Scooby-Doo, fazer-vos então companhia até a próxima de uma hora da manhã, com temas agradáveis como este que terminámos de escutar, Paulo Fernandes, com este tema bonito, Vício de Ti, permanente da participação da nossa ouvinte Eliana, que nos ouve no Brasil. Da minha parte, Eliana, vai para ti como retribuição da tua participação, vai falar em segundo tema que escolho, mais uma Lucifo, este mês de Halloween. Vais ficar com a voz de Ray Parker Jr. com Ghostbusters. Espero que não tenhas medo dos fantasmas. Vamos lá, escutar tema magnífico já rodado em segundo lugar.
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0: 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E quando os sustos são em masia e todos nós nos assustamos, é verdade, os Ghostbusters, fantasmas, bruxas, mais coisas que podem pôr a gente em órbita, ficamos todos ali espantados, é verdade, não é? Então, lá vem X-Files, cheiros secretos, é digitado, rodada de segundos, um tema agora mexido para todos aqui descomprimirmos um bocado, olá!
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E continuando com temas agradáveis nesta noite de quinta-feira, quinta-feira, 8 de outubro de 2026.

0: E hoje foi mais um tema que vai rodar em segundos, que vou pôr para todos escutarem e desfrutarem de temas engraçados. Este tema é brasileiro, já tem bons aninhos, já tem mesmo imensos aninhos. Este tema que vou pôr rodar em segundos também é alusivo aos alvinhos. E é proveniente de uma novela muito antiguinha que eu lembro de bem miúdo de haver e porque a mesma pronto, que foi aqui exibida em Portugal. De muito renome. Logicamente, a Portugal firme ao rock santeiro. Música foi então, pertenceu à trilha sonora da referida novela e pertence ao Zé Ramalho com o tema. Mistérios, com o tema Mistérios da Mireta. Vamos lá.
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1: E prosseguimos já de seguida com mais outro título, depois já venho aqui para a divulgação do horário de emissões para amanhã na nossa Web Rádio Portugal Online. Por isso, parece-me tempo para rodar para todos que estão na escuta via player, a todos que estão aí desse lado a fazer companhia na emissão. Vai então rodar o próximo tema dentro de instantes.

0: E quando estamos a 20 minutos atingirmos a meia-noite aqui em Portugal, mais uma hora na Europa Central, igual horário na Ilha da Madeira, menos uma hora nos Açores, menos 4 horas no Brasil. Doutor, se convidou fazer-vos companhia, verdade, agora neste mês de outubro, até o final deste mês, vai ser o doutor se convidou em substituição do doutor Miguel Paredes. Mas estou prosseguindo com temas a rodar. Antes de mais, divulgação aqui então do programa de emissões para amanhã. Amanhã, sexta-feira, 9 de outubro de 2026, tem sim de programação para começando logo às 9 da manhã com a nossa doutora Morgana, que é a doutora Margarida. Depois, às 11, a doutora Anita, em direto de Aldestone, Reino Unido. Depois, o Dr. Nanda vai estar aí na sua companhia a partir das 13 horas no Grande Ducado de Luxemburgo. Claro, sai, segue a partir das segue a partir das 15 horas, direto de Faro. Depois, o Dr. Virtual a partir das 17. Das 19, novamente, o Dr. Margarida aqui na sua companhia, direto de Salceda Estarouca. Depois, a emissão vai para o Porto, o Dr. Abina a fazer-vos a companhia até às 23. E depois aqui o Dr. Scooby-Doo volta novamente aqui à meia-noite, a partir das 23 horas até à 1, com mais 2 horas de emissão expresso da meia-noite. Já de seguida, para quem pôs like na minha postagem engraçada da emissão, o qual muito agradeço, com um grande beijinho para Elsa Santos, para Sónia Gomes e para o Miro Silva. Para vocês que estão na escuta da emissão, com um abraço e alegria da minha parte, vão ficar já de seguida na voz de Ralph Tresvant com o tema Sensitivity, a rodar em segundos.
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2: Verdade, caro estimado ouvinte, esta é a Rádio dos Afetos, a rádio que te vais acompanhando de manhã à noite, sempre com locutores diferentes de duas e duas horas e sempre a proporcionar-lhe bons temas agradáveis, boas sozinhas diferentes, a fazer-lhe a companhia. Já a seguir, depois de escutarmos o Ralph Tresson de Sensitivity, que foi para quem meteu like nas minhas postagens engraçadas desta emissão, e sim, porque agora as postagens da emissão vão ser todas com a imagem do Scooby-Doo, é verdade. Bem, para todos, agora a seguir, o único resistente aqui na sala para semi-a-gol, para si, com o braço da minha parte, por estar aqui na sintonia da emissão do Dr. Scooby-Doo. Para si, Marlene Segundos, pen down com este Paper Dollar da Marlene Segundos. Vamos lá.
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0: E ficámos então com o pé bom, com este paper roll, então terminou de tocar a segunda luz aqui bem pronto com a Lina, 7 minutos de chegarmos à Mineira Portuguesa. Prosseguindo com temas mais temas musicais para fazer companhia até à 1 da manhã, vamos lá prosseguir então com o próximo que vai rodar. Para todos que ouvem só por os players, Michael Jackson, com o Earth Song, a rodar de segundos, vamos lá.
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E praticamente atingirmos, chegarmos à beira da Terra Portuguesa, passando já para o dia 9 de outubro de 2026, sexta-feira.

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1: E atendo neste precisamente tão direito em Portugal Ocidental e na Madeira, menos uma hora nos Açores, mais uma hora na Europa Central, menos 4 horas no Brasil. Até o próximo da 1 hora da manhã, o autor Scooby-Doo, mais propriamente conhecido como Miguel Paredes, fazer projeto em companhia com temas agradáveis, vou lá perseguir com o próximo que vai rodar na voz de Paul McCartney com My Brave Face. A rodar para todos os que estejam na escuta da emissão pelos players. Vamos lá.
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0: E vamos continuando sempre com temas e verdades nesta noite fantástica de quinta para sexta-feira. E já sabem que logo às 23 horas, já mais 2 horas de emissão, que vou estar aqui nessa companhia, mais uma emissão Expresso da Meia-Noite. A gente vai, ainda falta muito tempo para chegarmos à 1 da manhã. Então, música a rodar uma atrás da outra, como é este próximo para rodar em segundos. Já lá, Michael, com este Fast Flow, vai rodar aí para os resistentes da sala, neste caso, o único resistente da sala, o Semi-Agol e o Tuguinha Boy. Vão lá, para vocês, a rodar em segundos, Fast Love, de George Michael.
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0: Vamos sempre continuando com temas a rodar aqui em seguida. Esta Fast Love de George Michael foi a cena que terminou de tocar já alguns segundos. E agora de seguida vamos prosseguir com mais música. E próxima que vai rodar aqui já a seguida fica com Robert Miles, com Children, a rodar em segundos. Vamos lá.
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0: E para escutarmos o Robert Miles, Children, e agora o último som que terminou foi pertence ao Chatea com este Empire of the Sun. Música, todos os últimos temas instrumentalizados. E agora vamos ouvir tema cantado já seguida dos Tears for Fears, Atheist for the Young. E depois mais outro tema que vai rodar logo de seguida aos Tears for Fears. Vamos lá, continuando e bem agradáveis nesta noite, praticamente já de sexta-feira. 25 minutos para lá da meia-noite. Vamos lá.
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0: E depois da dupla de sons dos terça-feira-se ADS Ford Young e agora o último que foi pertenceu a Tyler Posoli com este Hour on My Dream. Seguimos com mais dupla de músicas próxima que vai rodar de Rotsala à La Music e depois outra Celso, depois a rodar assim que esta terminar. Vamos lá continuar com temas bem agradáveis nesta noite de sexta para sábado, praticamente já é sábado, 34 minutos para lá da meia-noite, hora portuguesa.
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0: E prosseguimos com a tua missão, está quase a chegar à reta final, depois de escutarmos mais dois temas, anteriormente o Russell I Love Music e agora o último tema em versão instrumental em saxofone, Sexy Sax, com o madeirense Robert S. E está praticamente então a chegar à reta final. E por isso vou passar um tema que vai ser então o último da emissão, depois então fechar com o último tema terminal. Já de seguida com Angelina Marco, lá não é, é a próxima que toca em segundos, para depois fechar com o tema terminal na emissão. Força ativo lá, para todos vocês.
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1: E assim, caros estimados ouvintes, que foi com orgulho que estive aqui na sua companhia nestas praticamente 2 horas de emissão, com praticamente concluídas. Mas a todos vocês que vão continuando aí na escuta de emissão e que vão continuar a ouvir músicas agradáveis, já sabem, ficam com o Tuguinha, que vai estar noite adentro a passar-vos música até bem próximo, depois das 9 horas da manhã, onde vão ficar com a autora Morgana, que é a nossa Margarida. Por isso, um grande abraço para todos, continuação de uma excelente noite agradável, bom descanso, saudinha da boa, que é preciso. Um abraço, foi um gosto e orgulho de ter estado aqui então junto da sua copinha. Já sabem que logo às 23 horas há mais 2 horas de mais música. Um abraço para todos, saudinha da boa. Quanto à música para fechar a emissão, poderá pertencer aos Razak Norani. Este americano, Ezreal e demais. Vamos lá, saúde para todos mais uma vez.

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Rainha da Paz, rogai por nós.